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1: Ei, moçada, rapaziada, hoje não entrou em contato comigo também não, olha. Meu amigo Cruel, ô Cruel, lá em Piavanha, em Itapimirim, ali na Fazendinha. Aí, eu acho que ele foi pescar hoje. Ele e também o Zué, ali do bairro Zumbi, Cachoeiro, né? Zué. Olá, meu. Oi. Vamos nessa, como é que tem? Olha, tem notícia aqui, olha. Chamas levaram tudo, mas a esperança ficou. Padaria reabre com apoio de moradores. Olha só, rapaz, olha só aí. Após ter a estrutura destruída por um incêndio, a padaria napolitana, localizada no bairro Epide Volpini, conhecido como Valão em Cachoeiro de Itapemirim, iniciou uma nova etapa de reconstrução. O incêndio aconteceu no último dia 10 de agosto na Avenida Mauro Miranda Madureira. Na ocasião, chamas atingiram todo o estabelecimento. Apesar dos prejuízos materiais, ninguém ficou ferido. A mobilização ajudou a retomada do negócio. Depois do ocorrido, moradores do bairro, amigos e clientes se reuniram para apoiar o proprietário da padaria. No dia 12 de agosto, uma vaquinha solidária começou a circular pelas redes sociais com o objetivo de arrecadar recursos para ajudar na reconstrução do espaço. Além disso, diversas pessoas compartilharam a campanha e ajudaram a divulgar a situação do estabelecimento, fortalecendo a rede de apoio ao comerciante. Pois é, né? Eu passei ali quarta-feira e passei ontem. Estava ali numa mão de obra danada ali, parabenizando aí a moçada aí, rapaziada, né? Pela situação que aconteceu aí e todo mundo dando aquele apoio aí ao pessoal aí da padaria napolitana aí, né? Aí no bairro Valão. Infelizmente aconteceu essa coisa aí, mas vamos pra frente, vamos reconstruir, vamos pra frente, olha, o dia que eu passar aí, vou parar pra tomar um cafezinho com você. Deve ser no próximo dia 10, talvez eu passar por aí, tá bom, moçada? Pessoal da padaria napolitana, aí no bairro Valão, em Cachoeiro, depois daquele acidente aí, graças a Deus, tá todo mundo se recuperando, tá bom? É isso aí. E o Poder Judiciário do Espírito Santo, por meio da segunda vara da comarca de Castelo, convida para o lançamento do projeto Vida, de enfrentamento à violência doméstica e familiar contra a mulher. É no próximo dia 27 de agosto, às 9 horas da manhã, no Teatro Municipal Sebastião Artênio Merson, em Castelo. Haverá palestra com a delegada doutora Francine Permaiani sobre como identificar e romper o ciclo da violência. Participe! Sua presença fortalece essa rede de proteção. Valeu! Ei, o meu diretor, roda a vinheta aí, por favor, diretor!
2: Hoje é sexta-feira!
1: Eu sei, moleque, volto já, pera aí!

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5: Ei, moçada, agora 9:18:30. E olha, daqui a pouquinho, às 10 horas, tem um programa super especial pra você, olha. É, foi programado especialmente pra você. Olha aquela coisa maravilhosa, pra você que está apaixonado. E neste... é isso aí, olha. Né, Denaldo? Aquele abraço, amigo. 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Olha quem tá tentando falar comigo aqui, meu amigo!

0: Ele vai entrar em contato comigo aqui, mas olha, sem, não liga não, Carlos Souza. Liga pra ele. Fica, liga no meu telefone, tá legal? Ei, boa noite, Augusto. Aqui é o Zé Antônio do IBC Vargem Grande. Zé Antônio do IBC Vargem Grande, Venda Nova do Imigrante. Manda alô para os meus amigos de Cachoeira Alegre. O Tião, Gorete, Valéria, Zequinha, Penha, Itamar e todos de bairro Bicuíba. Pra galera tomando aquela gelada no bar do Claudinei. E também pra dona Lúcia, Aloísio, aqui da pousada Pindobas. E também a esposa Adriana, dando aquele capricho no seu fogão. Fazendo aquela bela faxina, beleza, beleza. Valeu, galera aí de
1: Pindobas,
0: aquele abraço aí.
1: Boa noite, tudo bem? Eu mandei um telefone, meu irmão,
0: esse aí é o meu amigo Aloísio de Jerônimo Monteiro. Oi.
2: Boa noite, gostou pra mim? Uma música do...
0: Certo.
2: Vou pra mim mesmo, pra minha mãe. E pra minha mãe, pro meu marido, sim, vocês sabem. Toca pra mim, eu vou acabar com a cachaça do Pepe Moura.
0: Vou acabar com a cachaça de jeito nenhum. Repete aí, Aloísio.
1: Boa noite, tudo bem? Você da Rádio Cultura, o Alvo Legal,
0: o Bebel
1: Alfadinho, você da Rádio Cultura. Eu quero ver uma olhada, você. Tu quer ver o forró? Alô, tu me dá voz?
0: Alô, Aloísio, pra aí.
3: Jogou, cadê meu Odair de Paula, meu amigo?
0: Odair de Paula, você queria falar com ele? Liga pra ele aí, olha. 999-69-6969. Tá legal, pra aí? Carlos de Souza! Ô, Birubiru, Carlos de Souza! Ai! Negócio do chapeludo!
4: Fala, Rio Negro, Simão!
0: Fala comigo, meu!

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2: Ei, moçada, rapaziada, e sempre ligadinho conosco, hein, olha. Aí em Santa Luzia. Pessoal aí jogando aqui, tá aí no campinho de brocha, né? O campinho de brocha.

0: bala, assim.
1: Acho que tá também, né? Aí,
0: pessoal do Limoeiro. É. Né, Regina? Aquele abraço aí. Ô, Magão, aquele abraço aí também. Aos nossos amigos aí no Castelo 3 aí, ó. Nosso amigo Beto Cora. Aí, ó.

0: Tem aí o Minhoca, grande Minhoca. Minhoca e a Geonça. Não, não é Geonça não, Geonça, é Geane. Não, é a Geonça mesmo, acho que é Geonça. Não, né? Eu acho que é Geonça mesmo, né? Tá aí o Bernardo, isso aí, olha. Maria Eduarda, vai chegar aí de Sampa. Valeu, galera aí do Castelo 3, aquele abraço aí, obrigado aí pelo carinho, por essa gostosa sintonia, né? E aí, Roberto, cadê o Terezinho? Oi, ó, Zazinho, ó. Aí. Olha, mais tarde eu vou passar pra tomar um cafezinho sem açúcar. Mentira, não vou ir, não. Obrigado aí. Obrigado pelo carinho de vocês aí, tá bom? Aquele abraço aí. Ótimo, bom também. Né? É assim mesmo. Oi, quem tá aqui comigo aí? Daqui a pouquinho, às 11 horas, temos aí, olha, um super programa pra você, tá legal? Alex Bali, Zé Augusto, manda um alô pra Alex, o Anderson Negão, que tá na beira do rio, dando aquela pescada aí, ó. Boa noite, meu amigo, manda um alô aí pra nós, valeu aí, aquele abraço aí. Olha quem tá chegando aí, vou passar pra senhora aqui, fala pra nós aí, então.
1: Boa noite, Zé Augusto, aqui é da Rua das Viúvas. Manda um alô aqui pra peixaria aqui da Rua das Viúvas, peixaria de luz. Eita, senti falta ontem do seu programa, mas Denaldo estava fazendo, você respirou pro canto, né? Mas tá bom, o programa estava ótimo.
0: Eu
1: gostei muito de ouvir ontem o Denaldo, falei com ele, mandei um alô. Manda aqui um abraço que é pra Elaine, Erli, Ângela, Marilda, Marinete,
0: Elane,
1: Fernanda, Marinete, que são as viúvas daqui de Barra Tabapuã, da rua da Fumeda. Tchau, fico com Deus, que Deus abençoe todos vocês.
0: Ai, oi. Tchau.
2: Jesus!
0: Valeu, Dona Luz, pessoal na peixaria, aquele abraço aí, tá bom? Vamos nessa comigo aí, o pessoal no Campinho de Brocha, aí em Santa Luzia.

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2: Ei, a moçada aí na Irmãos Veículo em Cachoeira, Pimirino Alto, Novo Parque, né? Nossa amiga Luísio, Casca de Bala. Aí, tem o Wilker, tem a Jéssica, a Érica, tem o Ernst Wilson, né? Tá aí, olha. É, rapaziada aí, né? Obrigado aí, Luísio, Casca de Bala, pelo carinho, por essa gostosa sintonia aí, ó. E a todos nossos amigos aí da Irmãos Veículos, o Alto Novo Parque em Cachoeira. Pessoal aí do Alto Novo Parque, né, Luísio? Luísio, semana que vem eu vou dar um pulinho aí nas Irmãos Veículos, tomar um cafezinho com vocês aí e bater um papo, quem sabe, né? Eu e minha querida Néia vamos trocar de carro, tá bom? É, vamos ver. Quem sabe, né? Quem sabe vai dar certinhozinho, tá bom? Valeu a todos os nossos amigos aí do Alto Novo Parque em Cachoeira, Itapemirim. Aquele abraço pra vocês aí, especialmente para o pessoal do Irmãos Veículos. Vamos por aqui, chegando ao finalzinho de mais uma super edição do nossa sexta-feira, né? Finalzinho maravilhoso. Deixando aquele abração aí todo especial pra você que está nos acompanhando. Vem chegando aí um programa super especial pra você, tá bom? Eu vou acompanhar também pra você, ó, o Denaldo, botei com aquele carinho todo especial, preparou esse programa pra você aí, tá bom? 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Beleza? Sábado e domingo, um encontro marcado às 8 da manhã, no Passando a Limpo com o Dr. César Neves. Oi, beleza aí. Aoi! Ih, chegou dois WhatsApp agora aqui. Deixa eu ver o que eu faço aí. Patrick Los Netos. Beleza aí. Valeu, Patrick. Boa noite, Zé Augusto. Já tá indo? Já tô de folga. Amanhã eu estarei de folga aí com vocês aí.
3: Manda já pra house pra nós. É o de Cachoeira ainda, mais o Igor.
2: Ó, tá tudo programado aqui, eu vou ficar falhando pra você. Na próxima, oi Elza, na próxima você fala comigo aí, olha. Porque agora eu estou sem limite pra sonhar, tá legal? Aquele abraço aí pra vocês, tá bom, Elza? Tudo de bom aí, muita... Peraí, tem mais um negocinho seu, peraí, tem mais... É um WhatsApp aqui, ó.
3: Boa noite, cultura! Manda uma música aí pra mim, Elza de Cachoeiro. Qualquer música, pra mim e pro Igor, aqui de Cachoeiro, Central Park.
2: Ah, vai chegar aí aquela que eu falei com você agora aí, tá bom? Sem limite pra sonhar, eu vou ficando por aqui. Tchau, Castelo, tchau, Sul do Estado do Espírito Santo. A nossa querida região serrana. Sexta-feira maravilhosa, finalzinho de semana super gostoso. Até lá! Ai.
4: Jesus!

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2: 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Continuando no mesmo ritmo.

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1: De tomar banho, né? Abração pra rapaziada que tá lá na van junto com o Fábio, pessoal que tem na Forno Grande, tá debaixo do chuveiro. Ei, Fábio! Aí sim, hein?
2: Coisa boa!
1: Não é pra qualquer um, não. Ei, Fabão! Garrado na teta, né, Fábio? Ô, Leléu! Leléu tava curtindo aquela sequência da Jovem Guarda aí, que mandou pra aquecer o programa. Aí, dia primeiro, hein, Leléo? Ô, Teônia, rapaziada, todo mundo aí, bom dia pra todo mundo. Alô, Zeadão, o homem do Tibum já foi lá daquele pulo na cachoeira. Bom dia pros vigias, né? Aê, vigiada, pessoal que dormiu essa noite, fez calor, mas de madrugada refrescou, até que enfim, né? É, tava ruim pra dormir, né, vigia? Ó, o Fábio daqui a pouquinho vai contar a história do Fluminense aí, que o Acosta lá mandou a bola que foi por cima do estádio. O que que é aquilo? O homem sabe chutar, pai. Ê, Fábio, o Fluminense tá fazendo os outros sofrer, Fábio.
3: Bom dia,
1: bom dia. Então, bom dia todo especial pra dona de casa que acorda cedinho, já faz aquele pãozinho gostoso, né? Pãozinho caseiro, feito em casa. Aquela broinha de fubá, aquele cafezinho da hora. Bom dia pra todo mundo, bom dia pros vigias, os padeiros, os queimadores de rosca, pessoal de carteira assinada, alô Pedro Pistão, grande Pedrão queima rosca, rapaziada da padaria Rosseto, padaria Deluca, padaria Universo do Pão, alô Alexandre Maclaus, os novos queimadores de rosca. Caminhoneiros, verdureiros, batateiras, verdura, pira, pessoal da Rapadura Gigante, os motoristas da Uniar. Ótimo dia pra ele!
4: Bom dia!
1: A gente chegando agora com o melhor da moda de viola, um oferecimento todo especial da Miss Farma, Avenida Ministro Araripe, embaixo do consultório odontológico do Dr. Sérgio Passamani, ao lado do aviário, direção Miss Lene Passamani, melhor preço em medicamentos, leite, fralda, perfumaria, descontos especiais e agora funcionando todos os dias, 24 horas por dia, hein? 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Ô, Rui, a hora dessa o Rui tá virando pro canto, né, Rui? Ó, vou mandando aquele abraço lá pra bateia. Alô, Guinaldo Sartori, Juninho Abreu, Jonas Sartori, garrado na teta da vaca, lá na bateia, lugar bom, gente boa, festão aí, 21º festa do café arábica da Batê, rapaz, mas ficou, foi bom, hein? Torneio de família muito organizado, tudo muito legal, sem confusão, sem problema. Festa bonita pra gente bonita, aí que é bom, né? Então, um abraço pra todo mundo lá, valeu, gente! Pessoal da Batê! Ô, Joelma Gusson lá do Forno Grande. Daqui a pouco o Fábio tá chegando por aí com a van, né, Fábio? Pessoal do Fluminense, o sofrimento.
2: Ô, meu amigo Marcelão, bom dia. Flamenguista, coração tricolor.
1: Tranquilo.
2: Nossa seleção que tá arrumando, né?
1: Sigo líder.
2: Você tá doido. Quero mandar um alô pra todos meus amigos da nossa região, de modo geral, beleza? Jacu, Pedraliza, Morseco, Santa Maria, Pacotuba, Monte Alegre, Cachoeiro, Retiro, Jabuticabeira, Corre das Galinhas, aliás, Santo Antônio da Boa Conserva, né?
1: Você vai apoiar,
2: nossos amigos do Castelo, Serrotão, Maurício, nossos amigos aqui de São Brás, Futilha, Burarama, Oriente, Gerão Monteiro, valeu, todos estão ligados aí, beleza? Um abraço, manda uma música boa pra nós aí, tô ligado, hein? Você tá doido. Vou mandar barquinha de ouro.
1: Vai lá pro forno.
2: Guilherme Silva.
1: Tá bom.
2: Negócio de forno grande aí, rapaz, tô fora, tchau, obrigado. Isso aí eu deixo só pra você, meu amigo.
1: Fala do Fluminense.
2: Mas agora tá entrando calor, agora você vai aproveitar mesmo, chuveiro gelado, hein? Rapaz, aquele baixinho fez feio mesmo, hein? Você tá doido.
1: Jogou até jogando serrote.
2: Não quer matar no olho do coração, rapaz. Hein? Você imagina, um homem que recebe, joga futebol, treina. Nós que somos piano de pau, se nós errar um piano daquele, ele mata nós dentro do campo.
1: Tá valeu,
2: assim mesmo, amigo. Um abraço.
1: É, tá certo. Abração pra Fábio, então. É Regina que tá chegando aí, esse aqui é bom de bola. É a esposa do Rubão.
3: Bom dia, Marcelo. Gostaria de estar pedindo um alô, todo especial pra toda a minha família. Meu esposo Rubão, que daqui a pouco vai trabalhar. Pra minhas filhas, meu paizinho e minha mãezinha. Netinhos, netinha, bisnetinha, pra você, Marcelo.
1: Obrigado.
3: E pra todos que estão ouvindo a Rádio Cultura, se for possível você tocar Franguinho na Panela.
1: Franguinho na
3: Panela. Que hoje pode faltar, né, Marcelo?
1: Tá bom. Ô, Flavinho, Flavinho já tá dizendo que tá acordado, já acordou, Flavinho, vigia, né? Lá em Conceição do Castelo, tá mandando o Castelo Romanel acordar. Acorda, Castelo Romanel! O Zap Zap tá chamando o homem do Tibum. Será que esse homem já tá de pé? Vamos ver.
4: Fala, meu amigo Marcelão. Bom dia, Marcelo.
1: Tá em
4: Bom
1: Castelo
4: dia, Cultura.
1: Tá
4: ei, Marcelo. Hoje já tive que dar aquele tibum cedo mesmo pra curar essa. Caguei. Um alô lá pra Jeronildo Sansão. Juninho Marim tá agarrado na teta da vaca. O fazendeiro tá acordado. Manuel tá virando pro canto. Cristiano também tá virando pro canto. E Mingo Donário tá acordado. Mas não deu sinal de vida, não, fala a verdade.
1: Só fumaça,
4: beleza? Fogão. Então tá bom, toca pra nós aí, Nelore Valente, se puder. Falou, garoto.
1: Au.
4: E hoje, sábado, é dia de tomar banho de novo, hein? Isso. Tá bom?
1: Pega valeu. Sabão de soda.
4: O Rubido, acho que tá querendo lá, junto com o Fábio, lá, tomar banho lá no Forno Grande, né? Também, né? Beleza? Então.
1: Tá
4: então
1: cheio.
4: Tá bom, Marcelão. Valeu. Abraço e com Deus, abençoado, sabe, pra nós.
1: Valeu, é isso aí. Ô, pessoal da bateia lá, o Valdeir Tomazini, aquele abraço pro Valdeir Tomazini. O Paulo Roberto lá, presidente da comunidade, abração pra ele. Ó, zap zap.
5: Bom dia, meu amigo Marcelo Luca. Sou João Batista, aluno e defensor da Pestalose.
1: João.
5: De Jerônimo Monteiro. Quero mandar um abraço para todo Morro Alto, Rancharia, Gironda, Barra Limpa, Corre da Onça, Santa Bárbara, Santa Luzia do Conselho do Castelo, Conselho do Castelo, Cachoeira Trapimirim, Muqui, Mimoso do Sul, Vitória, onde a rádio pega pela internet, é, e Ponto de Castelo, quer pedir a música César e Paulinho, Viajante Solidário. Deixa eu te obrigado. Só quero oferecer para Marinho Salucci e do Morro Alto e tô ouvindo a rádio.
1: Beleza, pura. O Patrick Losner também tá curtindo a programação, né? Ei, Patrick, tá na estrada, né? Sábado, de tomar banho, Patrick. Olha o zap zap chamando.
6: Ô, Marcelo, beleza? Bom dia.
1: E aí, fazendeiro.
6: Nossa, toca mais pra nós hoje a Bruna Viola aí, a Marvada Pinga.
1: Bruna Viola.
6: Vou mandar lá pro João Santos, Zé Adão. Hoje que tá bom, Marcelo, Zé Adão, não é de Tibum. Passaram aquela ressaca dele de ontem. Faço ideia como é que tá. Como é que tá o Zeadão hoje?
1: Ele perdeu o rumo, não.
6: Beleza?
1: Ele não ia parar Vera, na Burarama?
6: Boni. Aguinaldo Elisa, X-Homem, igual da florzinha do Brasil.
1: Muito bem.
6: Beleza? E vem chuva pra nós aí.
1: Opa, é, já deu aquela mudada no clima, né? Alô, José Antônio Rodrigues da Bateia. Zé Antônio, bom dia, Zé. Olha o Zap Zap chamando a gente aqui. É Moretti, fala, Moretti.
7: Bom dia, meu amigo Marcelo. Tá fazendo frio, meu filho, aqui.
1: É, deu uma variada.
7: Hoje é dia de tomar banho, mas eu fazendo frio aqui. Manda a música do Amado Antônio pra mim.

0: desse jeito não tem cueca que aguenta, né?
1: Você tá doido? Bebe esses purgantes bravos, depois fica aquele enxame de abeia atrás da gente.
0: É.
1: Aquelas abeias perdidas.

0: mas não dá certo mesmo, né, Antônio?
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1: Ah, doido.

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1: Aê, Fredista, aí o Moretti mandou pra você aí, ó. Será que o Corinthians vai seguir em frente aí nessa Libertadores? Ó, gente, ele tá pegando pro lado do Corinthians, hein? O Zap Zap tá chamando a gente que pra ficar famoso, 28 3542 1017. 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
2: Bom dia.
1: Bom dia.
2: Hoje é o aniversário de Edmar Pereira Silva. Tá aqui do Limoeiro, Edmar Pedreiro.
1: Aô,

0: puder tocar antes das 6, que eu vou dar uma saidinha depois. Falou, tchau.
1: Tem que tocar depois das 6, que aí eu seguro a audiência, né? Senão se eu tocar aí, vai sair, né? Valeu, Donário, bom dia pra ele. Ó, pessoal, lá em Portugal, ora pois, pois, alô, Neila. Tá mandando um abraço pra toda a família, pra todos que ouvem a Cultura FM. Alô, Neila, pessoal de Portugal, né? Ora pois, pois. E Portugal, já pode ou tá cedo, hein? Como é que tá?

0: mundo bom. O Zap Zap tá chamando aí 28 35 42 10 17, que é pra ficar famoso. Fala, Elvio.
1: Bom dia, Marcelo Lucas. Bom dia, Castelo. Aqui é o Elvio, direto de Santa Catarina, preparando pra subir a serra, ver um pouco do frio mais forte aí, mas tá bom. Marcelo, quero mandar um abraço pro meu grande amigo Paulo Celim, Jorge Celim, pra Silvana Celim e o povo tudo lá de Apeninos, pra minha terra natal, Mimoso do Sul. Ô Marcelo, deixa eu falar pra você, você viu o Vasco? Conta pra nós.
0: Rapaz, não vi não, o que aconteceu? Já rebaixou de novo? Não tô sabendo não. Mas eu sei que vai jogar com o Palmeiras, né? Domingo às 16h. Depois eu te conto o que aconteceu. Ô, Bubuca!
2: Marcelo Lucas, bom dia.
0: Bom.
2: Manda um alô aí

0: para todos os ouvintes e para todo o torcido do Flamengo. E toca para nós aí, Fogão de Lenha, Chitãozinho Chororó. Tchau, obrigado.
1: Bom dia, Marcelo, seu Mário da Alta Boa Vista. Toca uma música para nós aí, meu amigo. Lourenço Lorival, a rainha do Paraná. Um excelente dia para você, meu amigo. Que Deus te acompanhe seus passos e sua família. Que Deus te dá muita saúde, você aí trabalhando na rádio aí, meu amigo. Fica com Deus.
2: A nós todos.
3: Oi,

0: 5:29, 5:29, não vai perder a hora. Ô, Alessandro, acordar pra tirar leite, Alessandro. Ô, Daimar, volta, Botafoguense. Rapaz, o Botafogo ganhou um monte de gol, né?
1: Ô, Marcelo Luca, Botafoguense na área aí, ó. Rapaz, levou de cedo, não tem nada pra fazer, não. Eu subi acordar cedo, não tem jeito de ficar na cama, mais, não.
0: Marcinha pra tua.
1: Nesse abraço pra todos os meus amigos aí, pro Domingo Chorote, que gosta do programa também. E com certeza o Zébio também tá aí. O time, de repente, começando a andar, quer dar uma chuvinha. Sabe pra nós o Cavalo Chorão? Não pode esquecer do seu Canabrava também, não. Se não falar louco com ele, você assim, você lembrou de mim, né? É, João, cuidado com o Guilherme, Brunelli.
0: Cuidado.
1: Beleza, fique com Deus. Pra vocês aí, um bom final de semana. Eu quero ver o cara entrar no chuveiro e o pingadeiro. Foi grande, tem o que tem chuveiro também.
0: É mesmo?
1: O pasto arrumado
0: vamos
1: aqui.
0: Vamos falar com o Fábio.
1: Beleza,
0: Fábio,
1: então, bom dia, fique com Deus. Ô, Marcelo Luca, aqui. Eles esqueceram, rapaz, o Eusébio, que você é uma piada mesmo, rapaz. Era uma linha pra todo mundo gosta de ver essa piada que ele faz. Tava distraído, rapaz. Eu tô no café na Guarinha pra lá. Sozinho, uma vida lá de tomar café pra tapar depois, né? Ele veio quietinho por trás com uma vassoura, rapaz. Eu achei que era cachorro, mas deu um pulo. Ele sai daqui, bicho, quando a cabra ele, rapaz. Ele morrendo de rir. Aí ele falou com o Vadinho, meu irmão, lá na roça não peguei ele, não, mas aqui no terreiro eu peguei.
0: Mas não pode deixar de
1: pegar. Mas rapaz, vem quietinho. Como é que pode ser, rapaz? É de idade já, mas.
0: Tá ativo.
1: Senhor de idade já, é avô, né? É senhor, no caso. Mas é mais velho que eu. Mas o cara é uma piada. Pessoal do Campestre lá, Everaldo, Senna. Não sei, que nunca vi um cara assim, divertido assim, não. Se você bater papo com ele, você morre de rir.
0: Legal, assim
1: mas
0: é
1: uma pra ele de novo, hein?
0: Assim que é bom, é legal. Ô, Pone, bom dia.
2: Bom dia, Marcelão. Ah. Andalô, minha esposa, a Vera Lúcia, o Fernando, meu amigo Zé Adão, meu amigo São Cerveja Alta, minha irmã Popula Manuel, Mano Rio de Janeiro. Ah, aí, pra Rosil do Cachaceiro. Aí você toca pra mim,
0: Muzil
2: sair de casa quando era com a Luciana.
0: Que
2: a minha mãe deu uma corte pro rei de mim. Tchau, obrigado.
0: Primeiro você ia pedir a Bruna. Eu vi que é...

0: bom dia pro Castelo Romanel, que já tá de pé, né, Castelo?
1: Ô, Marcelão, bom dia, meu amigo. Castelo Romanel Conceição. Manda um alô aí pra mim, pro meu amigo Chicão Coco, aí no São Manel. Que não perde um programa seu, hora dessa tirando leitinho na vaca. Quero mandar um alô pra toda essa galera aí, ó. Lá onde que eu nasci. Naquela comunidade de São Manel chamado Caatinga. Manda um alô aí pra família Coradini, Castelã, é Delfino. E aí, família Faé, né? Família Mark, Osório, família Zardo. Enfim, ô Augusto. Família Solo. Todos que estão assistindo o programa aí. E aí na prainha aí. Pra todos os moradores da prainha, para minha mãe, a dona Zerinha Espaço Manel, todos meus irmãos, pra você, Marcelo, aí na rádio aí, e pra família Romanel, família Passo, Pereira, Lucas, valeu, Marcelão? Beleza. Pra todo mundo com Deus aí, tchau, obrigado.
0: Vou virar pro canto. Daqui a pouquinho eu volto, hein, agora.

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2: Estamos de volta. Bom dia pra você, para 5 horas 37 minutos. Alô, Renato Losório, o irmão dele, o Carlinho Losório, lá em Jaqueira, os pais José Losório. E também pra dona Almerinda Lobo Losório, os irmãos. Abraço pro Mário Sérgio, daqui a pouquinho vai estar aí fazendo a oração da manhã. Ele tá dizendo o seguinte: hoje tem Mengão e Cruzeiro de novo. Será que aquela bola do Cruzeiro entrou? Não entrou nada, né? Foi um milímetro em cima da linha. Ô, Lerion Maione, bom dia pra Lerion Maione, o homem do produto abençoado. Aí deixou aquela mensagem bonita aqui pro seu sábado, hein? Um bom vencedor é aquele que planeja os seus passos sem pisar em ninguém. É o Lerion Maione, o homem do produto abençoado. Ô, Dico, tudo bom com você, rapaz?
3: E Marcelo, seu Dico da Babilônia. Abração pra você, tá chovendo, hoje tá ruim pra tomar banho, sábado hoje, hein?
2: Aí, ó, aí, Fábio.
3: Futuro, Joel Gera Monteiro, Calo, Zé, meu cunhado, tá aqui, lá no Rio.
2: Ô, Zé.
3: Toda a família. Manda a música do Tio Parada Dura pra nós aí, oferecer pra Penha lá no Sol Domingo. Um abraço, fica com Deus.
2: Daqui a pouquinho eu mandar do Tio Parada Dura, o Zap Zap está chamando.
4: Bom dia, Marcelo, aqui é Mirinha de São Gabriel, município de Juqui. Eu gostaria que vocês tocassem pra gente ouvir aí o Pagode da Honestidade. Uma festa torta da escutando a Rádio Cultura do Castelo nessa manhã de sábado. Uma festa toda aqui de São Gabriel, a torta na escuta aí. Muito obrigado aí. Bom dia.
2: Bom dia pra você também. O Zap Zap tá chamando de novo.
5: Alô, todo mundo da Rádio Cultura. Aqui é o João Vitor. Vem pedir a música Sonho de Amor com Natanzinho Lima. Vai pra tua travessão de barra e pra Rádio Cultura.
2: Tá legal.
6: Bom dia, Marcelo Luca. Aqui quem fala aqui é Alberto Andrade, aqui de Lagoa Feia, conhecido como Domingo. Bota aí o homem espingarda aí, oferecendo pra Serginho Duarte, Piroca, Edilson e todos ouvindo da Rádio Cultura. Falou, meu amigo. Um bom dia, um bom sábado aí pra todos nós. Vamos pra luta, tirar um leitinho.
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0: 5:48, tem zap zap chamando a gente aqui pra ficar famoso. Aê, do maior produtor de café da região, lá de Moquito, tá pedindo uma aqui do Zezé de Camargo Luciano. Quer dizer que a chuvinha tá chegando lá pra ele lá, hein? Abração pro caça-rato. Ó, oh, quem tá chegando é a Laurita. Ô, oh, Laurita.
1: Bom dia, Marcelo, que é a Laurita do Bom Jardim. Se você puder tocar as irmãs fritas Canoeira do Araguai, feliz padre com Abreu, meus filhos, meus amigos. Ai, valeu, meu. Fica assim. Bom dia. Tchau, tchau.
0: Valeu, bom dia, Laurício. Manda daqui a pouquinho.
2: Ô, Marcelo, bom dia. Aqui é Sebastião Rosa, fazendo a banca de areia. Eu quero, Marcelo, te pedir a música que é Meu Cavalo Chora. Quero oferecer para o Romário, a esposa dele. Estão tirando um leitinho ali no pé da serra da banca. Ele é muito meu amigo. Alô, Marcelo. Toda a minha família. Obrigado.

7h56. Daqui a pouquinho tem oração da manhã com o Mário, o gerente da Vivo, filho da Laurita e do Deco Abreu. Daqui a pouquinho tem a canoeira do Araguai. 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Abração pro Paulo Favorito, tá no cafezinho, né? Gabriel, só na bagunça. Abração pra todo mundo lá. 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Ô, Rui! Ei, Rui! Eita, igual o papai Smurf, hein, Rui? Ô, Fofa! Abração pra Fofa, nosso amigo Elefantinho Cor-de-Rosa.

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Bom dia, caros ouvintes da Rádio Cultura FM de Castelo. Estamos começando mais um programa Oração da Manhã. Estamos reunidos em nome do Pai, do Filho e do Espírito Santo. Amém. O anjo do Senhor anunciou a Maria e ela concebeu do Espírito Santo. Ave Maria, cheia de graça, o Senhor é convosco. Bendita sois vós entre as mulheres. Bendito é o fruto do vosso ventre, Jesus. Santa Maria, Mãe de Deus, rogai por nós, os pecadores, agora e na hora de nossa morte. Amém. Eis aqui a serva do Senhor. Faça-se em mim segundo a vossa palavra. Ave Maria, cheia de graça, o Senhor é convosco. Bendita sois vós entre as mulheres. Bendito é o fruto do vosso ventre, Jesus. Santa Maria, Mãe de Deus, rogai por nós, os pecadores, agora e na hora de nossa morte. Amém. E o Verbo se fez carne e habitou entre nós. Ave Maria, cheia de graça, o Senhor é convosco. Bendita sois vós entre as mulheres e bendito é o fruto do vosso ventre, Jesus. Santa Maria, Mãe de Deus, rogai por nós, os pecadores, agora e na hora de nossa morte. Amém. Rogai por nós, Santa Mãe de Deus, para que sejamos dignos das promessas de Cristo. Amém. Oremos. Derramai, ó Deus, a vossa graça em nossos corações, para que, conhecendo pela mensagem do anjo a encarnação do vosso Filho, cheguemos por sua paixão e cruz à glória da ressurreição, por Cristo nosso Senhor. Amém. Glória ao Pai, e ao Filho, e ao Espírito Santo, assim como era no princípio, agora e sempre, e por todos os séculos dos séculos. Amém.

Que bom, irmãos, estarmos juntos mais uma vez, encerrando essa 20ª semana do tempo comum. E hoje a igreja celebra a festa da bem-aventurada Virgem Maria Rainha. Esta festa, instituída pela igreja no século passado, 8 dias após a festa da Assunção, Maria levada de corpo e alma ao céu, que celebramos no último sábado. Então hoje nós celebramos ela coroada como Rainha do Céu, Mãe de Deus e dos homens, Rainha do Céu, Rainha do Universo. Essa festa vai falar de uma mulher que, por ser toda voltada para Deus, ser toda obediente, foi agraciada, foi abençoada por Deus com essa missão de ser mãe de Jesus, e assumiu com amor, humildade, e por isso recebe essa glorificação no céu. E hoje a palavra de Deus para essa solenidade está em Lucas capítulo 1, versículos de 26 a 38. Lucas capítulo 1, versículos de 26 ao 38. O Senhor esteja convosco, Ele está no meio de nós. Proclamação do Evangelho de Jesus Cristo segundo São Lucas. Naquele tempo, o anjo Gabriel foi enviado por Deus a uma cidade da Galiléia chamada Nazaré, a uma virgem prometida em casamento a um homem chamado José. Ele era descendente de Davi e o nome da virgem era Maria. O anjo entrou onde ela estava e disse: "Alegra-te, cheia de graça, o Senhor está contigo." Maria ficou perturbada com essas palavras e começou a pensar qual seria o significado da saudação. O anjo então lhe disse: "Não tenhas medo, Maria, porque encontrastes graças diante de Deus. Eis que conceberás e darás à luz a um filho, a quem porás o nome de Jesus. Ele será grande, será chamado Filho do Altíssimo, e o Senhor Deus lhe dará o trono de seu pai Davi. Ele reinará para sempre sobre os descendentes de Jacó, e o seu reino não terá fim." Maria perguntou ao anjo: "Como acontecerá isso se eu não conheço homem algum?" O anjo respondeu: "O Espírito virá sobre ti, e o poder do Altíssimo te cobrirá com sua sombra. Por isso, o menino que vai nascer será chamado Santo, Filho de Deus. Também Isabel, tua parenta, concebeu um filho na velhice. Este já é o 6º mês daquela que era considerada estéril, porque para Deus nada é impossível." Maria então disse: "Eis aqui a serva do Senhor, faça-se em mim segundo a sua palavra." E o anjo retirou-se. Palavra da salvação, glória a vós, Senhor. Caros irmãos, caras irmãs, nessa festa de Maria, da Virgem Rainha, Virgem Maria Rainha, somos convidados a olhar para esta mulher, concebida sem pecado, uma mulher simples, de um lugar pouco conhecido no reino de Israel. Uma mulher que aos 3 anos já estava no templo, sendo preparada para servir a Deus no templo. O que mais encanta na bem-aventurada Virgem Maria, que mesmo tendo esta extraordinária graça de ser escolhida entre todas as mulheres, antes dela e depois dela, para ser a mãe do Filho de Deus, o coração dela, ao invés de encher-se de orgulho e buscar ser servida, ser paparicada, não. Já tinha no seu coração o sentimento de ser a última de todas as mulheres. E sempre nesse caminho de humildade, de amor, de obediência, toda a vida da bem-aventurada foi amar a Deus sobre todas as coisas e lhe agradar, e não fazer nada, nenhuma vírgula, nada, nada, nada que pudesse ofender ou diminuir o nome de nosso Deus. Teve uma vida marcada pelo sofrimento,
se ficou viúva, viu seu filho morrer na cruz, teve que viver de favor na casa dos outros, mas nada disso fez com que ela se revoltasse contra Deus, fez com que ela deixasse, pelo menos por um milésimo de segundo, de duvidar do amor de Deus. Não, sempre foi uma mulher voltada para Deus. E quando o anjo lhe aparece e lhe dá essa notícia, há muitas coisas aqui que são profundas e belas. O anjo chegou onde ela estava e disse: alegra-te, cheia de graça, o Senhor está contigo. O que quer dizer isso? Que Maria recebeu todas as graças de Deus para poder levar à frente esta missão. E depois de sua assunção ao céu, ela continua sendo a rainha de todas as graças. Não que ela tenha o poder de fazer alguma coisa por si só, mas é que Deus coloca nas mãos dela todas as graças. Por isso que pelo mundo inteiro, homens e mulheres de todos os continentes recorrem a ela quando estão diante de alguma dificuldade, porque ela é a dispenseira, é a administradora, é a tesoureira das graças de Deus. E se nós quisermos alcançar graças, o caminho mais fácil e seguro é no amor a Deus e na devoção à bem-aventurada Virgem Maria, mas passando sempre pelas mãos da bem-aventurada Virgem Maria. A graça se consegue com muito mais facilidade se recorrermos à bem-aventurada Virgem Maria, porque Deus a fez administradora, dispenseira de suas graças, de suas bênçãos. Então, esta palavra que o anjo dirige a Maria não diz respeito somente àquele momento presente que ele estava vivendo, mas ecoará por toda a eternidade. E Maria logo recebe a notícia que vai ficar grávida. E ela, que tinha aí por volta de 13, 12 anos, pergunta para o anjo, na sua simplicidade e humildade: como se dará isso se eu não conheço o homem algum? E essa pergunta é importante, e tão importante quanto a pergunta é a resposta. Porque o anjo Gabriel lhe responde: o Espírito virá sobre ti, e o poder do Altíssimo te cobrirá com sua sombra. Então, a gravidez de Maria, como ensina a Igreja Católica e todos os santos, é justamente, e a própria palavra de Deus, não é pelos princípios naturais de uma gravidez normal, mas a fecundação de Maria se dá pelo poder do Espírito Santo. É algo extraordinário, que só aconteceu uma vez e não acontecerá jamais. Nenhuma mulher poderá ter esta graça, somente pôde a bem-aventurada Virgem Maria para se cumprir o plano de salvação de Deus para a história da humanidade. E por isso que, por mais impossível que pareça, o próprio anjo mais abaixo responde: olha, Isabel, tua parenta, era velha, então para o mundo ela era impossível estar grávida. Mas para Deus nada é impossível. Deus é Deus porque, entre outras coisas, pode o impossível. E a resposta de Maria é a resposta que muda para sempre não só a história dela, mas muda também a história do gênero humano, da raça humana, de uma vez por todas e para sempre. Eis aqui a serva do Senhor. Faça-se em mim segundo sua palavra. Então Deus pode, a partir deste sim, realizar a sua obra redentora, a sua obra de salvação para todos nós. Então, neste sim de Maria, todos nós fomos beneficiados, todos nós fomos abençoados neste sim de Maria. Nas Sagradas Escrituras há uma outra mulher muito conhecida também, no Antigo Testamento, Eva. Eva também foi concebida sem pecado, mas escolheu pelo orgulho, pela soberba e pela desobediência desagradar a Deus. Maria
fez completamente o oposto de Eva. Maria foi humilde, foi obediente e foi toda voltada no amor a Deus. Por isso Deus realizou nela as maravilhas que nós sabemos e conhecemos. Então, diante de nós, meus irmãos, nesta festa que Maria é coroada rainha do céu, somos convidados a imitar-lhes o exemplo de humildade, o exemplo de vida de oração, o exemplo de contemplação e busca da realização de Deus, das vontades de Deus, e, sobretudo, uma vida de oração.

coisa só vai ficar: o bem ou mal que fizemos. Que a soma das nossas boas ações sejam infinitamente maiores do que aquelas que não foram boas. E que a gente possa sempre segurar firme no amor e na devoção e na veneração à bem-aventurada Virgem Maria. Ela que é, antes de tudo, a nossa mãe, é também a nossa advogada, uma advogada que não se conhece notícia que perdeu uma causa. Toda causa que colocamos na mão da bem-aventurada Virgem Maria é causa ganha. E a maior causa que devemos depositar na mão da bem-aventurada Virgem Maria é muito mais que pedido de favores e bênçãos materiais. O primeiro e mais ardente e a mais ardente causa que devemos colocar nas mãos da bem-aventurada Virgem Maria é a salvação da nossa alma. Que ela nos acompanhe nos minutos derradeiros da nossa morte, para que possamos fazer esta passagem para o outro lado amparados e protegidos e defendidos por essa Senhora. E nesta vida que, como diz a Salve Rainha, que é um vale de lágrimas, que nós tenhamos sempre olhar fixos em Deus e também na bem-aventurada Virgem Maria, porque ela enxuga as nossas lágrimas, porque ela conhece as nossas dores, porque ela foi um ser humano. Então ela conhece muito bem o que são as lutas e as batalhas da vida. Por isso pode, com muito mais certeza, nos ajudar, porque ela conhece a vida humana naquilo que são os desafios de cada dia. Por isso, não deixemos de orar, amar e bendizer e exaltar o nome da bem-aventurada Virgem Maria. Eu não vou dizer que é impossível, mas é muito difícil entrar no céu sem o apoio da bem-aventurada Virgem Maria. É muito difícil a gente conseguir viver a fidelidade do matrimônio e suportar todos os desafios da vida sem estarmos juntos da bem-aventurada Virgem Maria. Por isso que incentivo e encorajo a todos que me ouvem a amar e bendizer esta bem-aventurada e Senhora nossa, a Virgem Maria. Que sim, louvemo-nas em suas festas, rezemos sempre as nossas Ave Marias, os nossos rosários e tudo quanto for possível para podermos honrá-la nessa vida. Porque quem honra a bem-aventurada Virgem Maria nesta vida será honrada por ela diante do trono de Deus, principalmente no dia do nosso julgamento particular, no dia de nossa morte. E Maria dos nosso lado, o demônio não tem como nos derrubar, porque Maria nos defende. Porque Maria é aquela terrível como um exército em ordem de batalha. E o inferno, com todos os seus espíritos infernais, nenhum deles e nem todos juntos podem sequer tocar, derrubar a bem-aventurada Virgem Maria. Porque Deus a constituiu a rainha. Louvado seja nosso Senhor Jesus Cristo, para sempre seja louvado.

Vamos aos avisos da nossa paróquia. Hoje, missa em Ponte de São João, às 19 horas, e amanhã em Pontões, às 7 horas. Também amanhã, missa em Pati, às 9 horas. Morro Vênus e Corvo da Areia, missa amanhã, às 11 horas. Amanhã também é um dia muito especial para a comunidade de Taquaral. Sim, será realizada amanhã a 26ª festa em louvor a Santo Ezequiel Moreno. Então, 6:30 da manhã, procissão com a imagem de Santo Ezequiel Moreno, conduzida por seus devotos, saindo de frente aqui da nossa igreja matriz de Castelo até a comunidade de Taquaral. A procissão será animada pela comunidade São Francisco de Assis de Independência, paróquia de Itaoca, com a presença dos diáconos Júlio e Maia. 10 horas, missa celebrada pelo nosso pároco Luiz Serafim, com a participação das comunidades Santa Rita de Cássia, de Conduru, com a entrega do estandarte São Francisco de Assis de Brejaúba, com a música e Nossa Senhora Aparecida de Ribeirão do Meio, com a liturgia. Após a missa, haverá almoço, música ao vivo e barraca de doces. Às 14 horas, leilão e sorteio de variadas prendas. Atenção, haverá ônibus de retorno para Castelo para os fiéis que participarem desta procissão. Traga sua garrafa de água para levar, né, na procissão, e também evitar de jogar esses descartáveis na via. Venha e traga sua família e vamos juntos clamar a Jesus pela cura do câncer. Temos aniversariantes hoje. Para você que está fazendo aniversário hoje, de nascimento ou matrimonial, desejamos para vocês todas as ricas e infinitas bênçãos de Deus. Hoje quero mandar um alô muito especial ao meu caro amigo Roberto Popular Bombinha, ali da Esplanada. Quero mandar também um alô muito especial ao meu caro amigo Célio Bravinha e sua esposa Dona Sônia, ali no bairro São Miguel. Mandar também um alô muito especial ao meu caro irmão Júlio César, que está aí passando os dias em casa, mas hoje já pega o trecho de novo. E também mandar um alô muito especial a todos os caminhoneiros do Brasil e do mundo. E também quero fazer um agradecimento justo e necessário à pessoa Dr. César Nemo do Drag por abrir espaço deste programa para o anúncio do Evangelho. E não posso deixar também de agradecer a cada uma de vocês que nos ouvem através das ondas da Rádio Cultura FM. Muito obrigado pelo carinho da sua audiência. Siga rezando por cada um de nós, para que o Senhor possa nos dar força e saúde para levarmos adiante o anúncio da Palavra de Deus. Tudo para a maior honra e glória de nosso Senhor Jesus Cristo. E assim, caros irmãos, desejo a cada uma de vocês um excepcional final de semana. E assim vamos nos preparando para a consagração à bem-aventurada Virgem Maria. Ó minha Senhora, ó minha Mãe, eu me ofereço todo a vós. Em prova da minha devoção para convosco, vos consagro neste dia para sempre os meus olhos, os meus ouvidos, a minha boca, o meu coração e inteiramente todo o meu ser. E porque assim sou vosso, incomparável Mãe, guardai-me e defendei-me como propriedade vossa. Lembrai-vos que vos pertenço, Terra Mãe, Senhora Nossa. Aguardai-me e defendei-me como coisa própria vossa. Amém. A vossa proteção recorremos, Santa Mãe de Deus. Não desprezeis as nossas súplicas em nossas necessidades, mas livrai-nos de todos os males, ó Virgem gloriosa, bendita. Amém. Abençoe-nos o Deus Todo-Poderoso, o Pai, o Filho e o Espírito Santo. Amém.

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10: Opa, beleza? Agora 6:43. Ô Dudu, pessoal lá de Santa Rita, aí Ramon Lambran e família sempre ligados na

542-1017. É, mandando um abraço lá pro Pelanca, né? Daqui a pouquinho vai ter o áudio aí, tá bom? Zap Zap tá chegando aqui. Você segue participando, então, 2835-421017. A gente entendendo o seu pedido musical, hein? Fogão de lenha.

0: aqui lá pra Darlene. Ah, é a música? Essa é a Marinette Garcia. Ô, Marinette, bom dia pra ela. Nosso amigo Cacá tá completando mais um aninho de vida, Cacá?
1: Olá, meu amigo Marcelo. Tá bom? Tudo em paz?
0: Tudo tranquilo.
1: Hoje é dia de meu aniversário. Tô fazendo 67 macuco.
0: Picanha vai rolar solto. Ah,
1: hoje. Vamos comer uma carne hoje. E já passa por aqui.
0: Ei, Cacá. Hoje eu não passo, não. Amanhã eu passo, hein? Abraço pra Cacá. Olha o zap zap chamando.
2: Bom dia, Marcelo Luca. Aqui é Paulo Brito de Santa Maria Madalena, estado do Rio de Janeiro. Fala, Paulo. Toca um modão pra nós aí, Marcelo.
0: É comigo mesmo, modão é comigo mesmo. Um abraço pra ele lá também. Olha o zap zap tá chamando.
3: Alô, Marcelo Luca, aqui é o Luiz Carlos do Santa Justa. Bom dia, meu amigo.
0: Alô, Luiz Carlos.
3: Gostaria de pedir você, rapaz, mandar pra nós aquela música aí do André Andrade, Pássaro Sem Ninho. Precisa todos nós aqui em Santa Justa, né?
0: Deixa comigo.
3: Só do Conceição do Castelo, irmão Forte Frio. E todos vocês aí da Rádio Cultura de Castelo. Valeu, meu amigo.
0: Valeu.
3: Então, obrigado.
0: Melhor da moda de viola. 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Uma hora dessa, o

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0: Ô, Marcelo, Manel Chinote do Cis. Cabeça doendo, rapaz. Você tá doido. Aqui, manda pra nós aí uma caminhonete branca aí. Já não acordou 4h30 da manhã hoje, Zé. Acho que é mentira. Olha aqui de casa ontem. Hein? Uma tremedeira, pra estar com mal de. Que negócio da. Mal de ano, mal de parte, essa desgraça aqui.
1: É, rapaz, diz ele que 5 horas da manhã ele tava pulando o poço lá, diz ele, né? Então ele tá tão na tremedeira que ele nem ouviu o áudio que ele mesmo mandou, hein? Ei, Zé Adão!
2: Fala, meu amigo Marcelo Lucas! Bom dia, bom dia, bom dia com alegria, meu amigo! Aqui é o Leandro aqui da Mata Fria, Conceição do Castelo.
1: Valeu.
2: Manda um alô todo pra aqui da Mata Fria. Toca uma moda pra nós aí, cachorro, amigo, se for possível, meu amigo.
1: Claro,
2: se der tempo.
1: Não, dá tempo.
2: Daqui a pouco eu tô acelerando lá pro Maitá, Minas Gerais. Comer aquela picanha na casa do primo.
1: Aí,
2: valeu, meu amigo.
1: É, vale a pena.
2: Já foi no curral, já tratei da boiada. Agora é por nossa conta, hein?
1: Vida que segue, então. Fica com o rádio ligado. Daqui a pouco eu vou mandar pra você o zap zap.
3: Bom dia, Marcelo Lucas. Aqui é o Adilson de Alegre. Manda a música do Paulo Sérgio.
1: Paulo Sérgio.
3: Índia.
1: A Índia? Tá bom, vamos mandar.

0: pode da honestidade, em pedido do Zap Zap. Falar em Zap Zap, tá chamando a gente aí. Ah, Jubine.
1: Aí, Marcelão, pode ir, irmão. É Jubine, é nó de boa hoje. Daqui a pouco, aquele suco de maracujá, aquele caldo de cana lá no bairro do Dute, na Santa Justa, né, irmão? Aí, manda um abraço pro pessoal lá da Golinha, pro Santa Justa. Todo mundo tá ligadinho na cultura aí. E João Canabrava, lá no Monte Alverno, lá. Aquele surfá, rapaz. Toca aquela música do Parada Dura pra nós aí, vestir de cedo. Então, tá. Beleza, irmão?
0: Valeu.
1: Valeu, um abraço aí, bom trabalho.
0: Ô, Rita Feriane. Bom final de semana. A Rita Feriane tá mandando um abração aqui pro esposo, hein? O Jesualdo Galvão. É o Balcão de Madeira, tá bom. Oi, Emanuele, lá da Formosa, mandando um parabéns pra cunhada, a Luzia Helena. Estão completando mais horinha de vida hoje. Cacá também, lá no Patrimônio do Ouro. Mais zap zap chamando gente aqui. Bom dia pra quem é de bom dia. Nosso amigo Edalmo lá no Trevo de Brejetuba. Oi, Edalmo, e aí? Vai da praia ou não vai, Edalmo? Aquele bom dia pro Vaguinho também lá em Conduru, curtindo na programação. Ó, logo mais às 8, o doutor César Neme vão passando ali. Não vai perder a hora, agora 7:36.
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0: Marcos, lá no Rio de Janeiro, meu amigo carioca, lá o Marcão, tá mandando aquele beijo especial pra titia dele, a Esther, pra prima Simone, pra toda a família e aquele abraço pro tio Antônio, tá bom? Mandei o recado aí, hein? Valeu, Marcão, ó o zap zap.
1: Ô, Marcelo Luca, aqui é o Rogerão do Corvo do Meio. Bom dia. Se você puder, toca pra nós aí o modão do Teodoro Sampaio aqui. Se puder, a gostosona. Quero oferecer pra minha colega Aparecida Almeida, para a Glorinha, para os irmãos, para o meu amigo Toninho, Toninho do Café. Valeu. Se puder, toca aí pra nós aí. Ficar agradecido. Um abraço. Bom final de semana.
0: Valeu. Um alô lá pra Conceição do Castelo, pra Rosimara, Rony, Laila e pro Hangar, pro João Santos e a Ana Lu.

0: aquele bom dia do Miguel da Sombra da Tarde. Ei, Miguel, pessoal da Sombra da Tarde, aquele abração pra todo mundo aí, obrigado pela audiência, participação. A gente chegou no finalzinho do modão de hoje, mas tem zap zap chamando aí, ó.
1: Bom dia, Marcelo.
0: Opa!
1: Aqui é Marinete Passos do Caxixe Quente.
0: Fala, Marinete.
1: Rapaz, aqui tá começando a esfriar um bocadinho.
0: Começando a ficar bom.
1: Deixa eu te falar, meu amigo, toca a música Loura do Carro Branco. Pra nós aqui do Caxixe, eu quero oferecer pra todo mundo do Caxixe, da região, seus ouvintes, todos eles. E oferecer pra minha filha, que tá chegando de Cariacica, veio passar o final da semana com papai e mamãe. E quero oferecer também pro meu esposo, o Baiano da Pedreira. Pra todos da rádio, um abração e obrigado. Deus nos abençoe a todos.
0: Isso, um ótimo dia pra todo mundo. Daqui a pouquinho o doutor César Demer com Passando a Limpo. Você é muito bem informado na sua manhã de sábado, dia 22 de agosto. Agora 7:56. Não vai perder a hora, hein? Então pra finalizar aí, a loura do carro branco.

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Castelo terá como candidato a deputado federal pelo Partido Cristão o empresário rural Armandinho Tessinari Filho. Ele virá pelo DC sobre o número 2727. Armandinho disputou a prefeitura de Castelo em 2020 pelo mesmo partido. Agora quer se eleger a deputado federal. A sua plataforma é o turismo rural, apoiando a agroindústria, segurança pública, valorização do homem do campo e o combate à violência. O Ministério Público Eleitoral pediu impugnação do registro da candidatura do ex-prefeito de Marataíz, Tinim Batista, que pretendia disputar uma vaga de deputado estadual nas eleições deste ano. O pedido foi protocolado na Justiça Eleitoral na última sexta-feira, dia 14, com base no parecer do Tribunal de Contas do Espírito Santo sobre a irregularidade nas contas de gestões anteriores do Tinim. Segundo o Ministério Público, Tinim estaria enquadrado numa causa de inelegibilidade previsto na legislação eleitoral. Em 2025, a Câmara de Marataíz aprovou o parecer do Tribunal de Contas pela irregularidade das contas referente ao exercício 2020. Vale lembrar que ele foi impugnado pelo Ministério Público Estadual por improbidade administrativa após ter usado dinheiro dos royalties para pagar despesas indevidas. Castelo está dando um verdadeiro exemplo de criatividade e valorização do turismo com o projeto Bob Goods, uma iniciativa da Prefeitura por meio da Secretaria de Turismo e Eventos e Cultura. O livro de colorir, que apresenta os principais pontos turísticos de Castelo, está sendo um enorme sucesso. Mais de 6.000 exemplares foram entregues às crianças durante a Expo Agro de Castelo 2026. Estive lá, vi o livro e os exemplares foram distribuídos, levando um pedacinho de Castelo para as crianças de outros municípios. Uma iniciativa simples, criativa, extremamente inteligente, que transforma diversão em conhecimento e faz nossas crianças conhecer e valorizar as riquezas do município e valorizar o turismo no nosso município. E merece destaque especial o trabalho feito pelo prefeito João Paulo e da Secretaria de Turismo, através da primeira-dama Leia Ringinali, pela visão, sensibilidade e criatividade, desenvolveu um projeto que promove Castelo de uma maneira tão bonita e inovadora. O Bob Goods é mais um livro de colorir e Castelo sendo apresentado, valorizado, levado para o coração de milhares de crianças. Uma iniciativa que merece total apoio. Você, para ter noção, 6.000 livros foram distribuídos na Expo Agro e na Rural Tour agora, semana passada, 1.000 livros foram entregues. Encerrou-se o período de pré-campanha neste domingo passado. Iniciou a contagem regressiva para as eleições de outubro deste ano, que pode ser as mais importantes do século. Ivair de Mello disse: minha gratidão a todos que vieram me apoiando até aqui e que vão continuar me apoiando. Convido vocês a estarem juntos nesse novo desafio que eu tentar ser senador, desafio que aceitei pelo futuro do Espírito Santo, pela minha família, pelo Brasil. Peço humildemente, venha comigo. O candidato a deputado federal Manato lançou na sua casa de festa Itabaiati, em Pedra Azul, a sua candidatura a deputado federal. Lá presente, o prefeito municipal de Castelo, João Paulo Nalha, a primeira-dama Leia. Quando externaram o seu apoio à candidatura presente de Pasolini, Evair de Mello, Manato para deputado federal e também para deputado estadual, estão apoiando Adilson Espíndola, de Santa Maria do Jetibá, que vai tentar a reeleição. O candidato ao governo, Ricardo Ferraz, em entrevista à imprensa capixaba, declarou que seu filho, Pedro, é sócio sim da Apex, com 3% de participação, e que 97% são de outros sócios. Acho que tudo deverá ser apurado e os responsáveis pelo rombo paguem juridicamente, financeiramente. E alegou que não tem um centavo
de dinheiro público estadual de qualquer espécie dentro da Apex, e que o dinheiro está hoje aplicado pelo governo do estado em bancos como a Caixa Econômica Federal, Banco do Brasil e o Baneste. Nenhum centavo em Apex. E encerrou dizendo que a crise é privada e não tem nada a ver com as contas públicas. Muita gente falando besteira sem conhecer o problema.

Essa frase com certeza você já ouviu ou ouviu alguém falar. E ela nos leva a uma reflexão. No meu caso, se arrependimento matasse, eu não morreria. Talvez porque já tenha aprendido que o passado não aceita devolução, não permite mais fazer escolhas, mas eu me arrependo sim de palavras que deveria ter engolido, do silêncio que deveria ter quebrado, de pessoas que valorizei demais e outras que percebi que deveria valorizar mais, também tarde demais, nem não merecia a minha total atenção e consideração. Arrependimento é uma lição e nem sempre entendemos isso. A maturidade costuma nos levar a decisões que a juventude nos permite de vida em segurança e ao medo das consequências. Passamos a compreender a importância de nos perdoar, de não carregarmos o peso e o castigo por uma falha tão normal ao ser humano. Alguém definiu muito bem ao dizer: o passado pode até explicar quem fomos, mas não tem o direito de decidir quem seremos. Não permita que o arrependimento te mate. Você está vivo ou viva e agora é a chance de fazer as pazes com a sua consciência e com sua vida. É só a ela que você deve satisfação. Com a graça de Deus e com a bênção do Divino Espírito Santo, apresento para você, ouvinte maravilhoso Cultura, mais um Passando a Limpo. Se Deus é por nós, quem será contra nós?

Prefeitura de Vargem Alta está promovendo mais uma importante iniciativa voltada à sustentabilidade, à eficiência energética. O prefeito Arcelia Zé Rabelo fez um projeto que contempla a instalação de 5 usinas de energia solar fotovoltaica em unidades de rede municipal de saúde, com capacidade total de geração de 55 kVA. As usinas serão instaladas na UBS da sede do município, Centro Municipal de Especialidade, o CEM, e as UBS de Castelinho, Prosperidade, São José de Fruteira. A iniciativa também prevê a substituição de 24 lâmpadas convencionais por luminária de LED, contribuindo para a redução do consumo de energia elétrica e uma iluminação mais eficiente. O investimento total é de 250 mil, que vai gerar uma economia muito grande para a Prefeitura de Vargem Alta, segundo o prefeitaço Eliezer Rabelo. Candidatura registrada no TSE, coração cheio de gratidão, orgulho e esperança. Depois de tantos passos, desafios e encontros, chegamos até aqui, disse Evair de Melo. Mais uma vez, gratidão a cada pessoa, com a mesma essência, os mesmos valores, coragem para enfrentar o que vem pela frente, ou seja, fazer mais pelo Espírito Santo lá no Senado. Esse é meu intuito, fazer o melhor para o povo capixaba. Agora, os políticos capixaba podem pedir voto à vontade. Quatrocentos e dois candidatos a deputado estadual no Espírito Santo vão disputar 30 vagas. 402 candidatos a deputado estadual por 30 vagas na Assembleia Legislativa do Espírito Santo. Você escolhe os 30 no dia 4 de outubro. Propaganda eleitoral em todo o Brasil, no rádio e na televisão, vai começar no dia 28 desse mês de agosto. Um fato interessante que nunca houve na política sulina é que dois municípios vizinhos terão nessa eleição seus filhos como candidato ao Senado: Conceição do Castelo, terra de Ivaí de Melo, e Castelo, terra de Renato Casagrande. Quem também é candidato a deputado estadual tentando se eleger novamente é o coronel Alexandre Quintino. Vem rodando todo o sul do estado, levando sua candidatura e tentando se eleger novamente.

O vereador de Venda Nova do Imigrante e apresentador do programa Patrulha dos Municípios na Rádio Cultura de Castelo, Sargento Assis, lançou seu nome como candidato deputado federal pelo Partido Novo. Cíntia Grilo, de Venda Nova do Imigrante, lançou a candidatura a deputada estadual e reforça a representatividade feminina no sul do estado. Servidora pública estadual, defensora dos valores conservadores, candidata terá o fortalecimento do sul do estado como principais bandeiras da campanha. Também em Venda Nova, quem lançou sua candidatura foi Ivanildo de Almeida, deputado estadual pelo Democracia Cristã. Já em Conceição de Castelo, o candidato a deputado estadual é o ex-prefeito Cristiano Espadeto. Em Castelo, o PSD, partido de Renato Casagrande, lançou a candidatura do jovem Júlio Andrião, filho do saudoso Nico Andrião, a deputado estadual. Nico Andrião foi empresário do setor de produtos agrícolas em Castelo. Já em Vargem Alta, quem lançou sua candidatura a deputado estadual foi a vereadora Eliana Turini. O deputado Evair de Mello, que vai concorrer a uma das vagas ao Senado, definiu quem serão seus suplentes. O anúncio ocorreu no último sábado. No último dia de registro das candidaturas, empresário Dante Nixio Satra, 40 anos, vai ocupar a primeira suplência, formada em relações internacionais com MBA, em gestão e estratégia de pessoas. Dante atua no setor hoteleiro, cafeeiro, na construção civil, principalmente em Colatina e Aracruz. É filho do ex-deputado federal, constituinte, Lésio Satter, e neto do ex-vice-prefeito, um dos maiores compradores de café da região norte, Odilon Níquio. Além de gerenciar os hotéis do grupo da família, Dante é o diretor da Associação do Movimento Empresarial de Aracruz e da região do AMEAR, e diretor da ACEDIC, Associação Empresarial de Colatina. Ele é filiado ao PL. Dante nunca disputou uma eleição, segundo Evaí. Ele entrou no partido numa campanha de filiação organizada pelo deputado federal Nicolas Ferreira. O deputado diz também que a escolha foi pessoal e não vai por indicação partidária. Já o segundo suplente de Evaí será o vereador de Vitória, Luiz Manuel Zuen, do Republicano, 61 anos, que está no quarto mandato na Câmara de Vitória. Em Mimoso do Sul, dois ex-prefeitos no município se lançaram a deputado estadual. São eles, Peter Costa e Flávio Cisne. Com esse cenário, poderá haver uma divisão de votos no município, já que se trata de um município com poucos eleitores, a não ser que abriram outras frentes de votação em outros municípios. Uma coisa é certa, um irá prejudicar o outro na votação. O pessoal que gosta de rodeio deverá ter um rodeio com total sucesso em Conceição de Castelo, que será realizado nos dias 26 e a 30 de agosto, no centro de evento Sanfonão, onde o prefeito municipal Valbim pretende fazer uma festa de alto estilo para brindar o povo presente em um acontecimento com a festa inesquecível. São 4 dias de festa com muita alegria, segurança, beleza, proporcionado pela Prefeitura Municipal de Conceição de Castelo, através do prefeito Valbi. Rural Tour foi realizado em Pindoba, distrito de Venda Nova do Imigrante, com apoio do SEBRAE, através do seu presidente Pedro Rigo e o prefeito de Venda Nova, Dalto Perim. O evento foi um sucesso, contou com a participação de diversos municípios, apresentando seus estandes muito bem decorado e organizado, levando uma tradição local a todos aqueles que lá estiveram. A praça de alimentação foi um show à parte, tanto na organização quanto na variedade de alimentação, mas alimentação voltada para a culinária italiana.
Festival de Inverno de Maratá encerrou o Festival de Inverno com chave de ouro durante a programação no último sábado. Teve a abertura do festival com vários cantores, ou seja, foi um sucesso total, com muita música, gastronomia e diversão à beira-mar, realizado na Praça Central de Maratá. Mais um evento comandado pelo prefeito.

Norma Iubi declara apoio a Vandinho da Padaria, deputado estadual, e doutor Bruno Rezende, a deputado federal. O candidato a deputado estadual, Vandinho da Padaria, recebeu apoio de peso eleitoral. A primeira dama de Cachoeiro, Norma Iubi, declarou publicamente que vai caminhar com o vereador à busca de uma vaga na Assembleia Legislativa. Também ela apoia doutor Bruno Rezende, a deputado federal. Temos que apoiar quem nos apoia, quem acredita na nossa cidade. E Vandinho e doutor Bruno são pessoas, um amigo da nossa gestão, que nos vai ajudar muito se for eleito. Tem um apoio total nosso para deputado estadual e para deputado federal. Há duas maneiras de se enganar. Uma é dar crédito ao que é falso. A outra é negar aquilo que é verdadeiro. Olha o tamanho do problema deixado o governo Lula. O governo está sem espaço financeiro para pagar 105 bilhões de despesa prevista para 2026. E entre as áreas mais afetadas estão juntamente a saúde e a educação. É o retrato de uma gestão incompetente que gasta demais, aumenta a despesa e depois descobre que o dinheiro não é infinito. Lamentavelmente, este é o Brasil. Disse vai. Eliana Leal, candidata a vice de Pasolini ao governo do estado, mulher, mãe, pastora. Eliana é considerada uma figura ligada a Magno Malta do PL, o que demonstra o grande ascendência que o senador tem. Magno Malta tem conseguido junto a Pasolini e ao Republicano. Ou seja, Magno Malta, as indicações toda de Pasolini passaram pelo crivo dele. A Câmara dos Deputados aprovou porte de arma para oficiais da Justiça. O projeto-lei que agora vai ao Senado altera o Estatuto do Desarmamento para incluir oficiais de Justiça entre as categorias com direito ao porte de arma. O Espírito Santo vai ganhar o primeiro hospital veterinário estadual. A estrutura será instalada em Cariacica e terá o atendimento de graça para cães e gatos. Para selecionar a organização da sociedade civil, a OSC, que ficará responsável pela implantação e operação da unidade. O governo do estado publicou o edital de chamamento público. Você sabe quantos candidatos a deputado federal são no Espírito Santo? São 135 candidatos para 10 vagas no dia 4 de outubro, será escolhido. Essa é uma opinião particular minha. Assim, a disputa real pelas 10 vagas capixaba na Câmara dos Deputados. Cada um pode fazer 2 parlamentares. Vamos lá. Passamos a especificar os nomes mais competitivos. Federação Brasil da Esperança, PT, PV, PCdoB. Chances maiores de eleição: Irine, Jaques Rocha, seria uma reeleição, e João Coser. Todos 3 do PT, com bastante possibilidade. Correndo por fora, Rafael Primo e Dr. Nésio Fernandes. Vamos para a Federação União Progressista. União, chances de maior eleição: da Vitória, Marcelo Santos do União e Dr. Bruno Rezende. A tendência é que Marcelo Santos seja um dos candidatos mais votados a deputado federal, podendo levar outros candidatos na legenda. Corre por fora Messias Donato e Amaro Neto. Há ainda a capitã Andressa Bombeiro do PP, uma incógnita na zona. Até hoje ela só foi candidata a vice de Aldifas Barcelo em 2022. Seu real potencial na zona será ferido desta vez. Essa chapa tem bastante chance da chapa que fizer mais deputados federais, por causa da votação de Marcelo Santos.

chance de eleição, Gilvan, da Federal, Lucas Polesi. A votação total da chapa está bastante dependente desses dois. É bom lembrar que Gilvan foi condenado à inelegibilidade em dezembro de 2025. No momento está autorizado a participar do pleito por força de liminar concedida pelo ministro Nunes Marques, até que o TSE julgue o mérito do recurso dele. Não é uma situação 100% segura, mas na minha opinião eu acho que é totalmente segura. Correndo por fora, nessa chapa do PL, Nelcimar Fraga e Carlos Von. Esse Carlos Von é de Guarapari. Podemos, chance maior de eleição, esse está eleito, Serginho Vidigal e Gilson Daniel. Correndo por fora, Guerino Belestrati. A chapa também tem Alessandro Broedel, Filpe Lemos, Renzo Mendes, a capitã Stefanini, todos correndo ainda por fora. Já o PSB, a chance maior de eleição, Thiago Hoffmann, Emanuela Pedroso, Armanu, Freitas, Rafael Pacheco, Felipe Rigoni, Vitor D'Ângelo e Dr. Vitor. A chapa do partido ex-governador, candidato ao Senado, é uma chapa dos ex-secretários, pois reúne um número sem precedente de ex-secretário de Estado, à exceção de Dr. Vitor, que disputa a reeleição. Todos estão em alto escalão do governo e renunciaram o respectivo cargo em abril para se candidatar. É uma chapa muito nivelada, com enorme concorrência interna. Palpite, para mim, 3 pode estar eleito nessa chapa, a não ser que surpresas aconteçam. Eleição, na minha opinião, Thiago Hoffmann, Manu e Freitas. Republicano, maior chance, Capitão Assis, Eric Musso, Agente Dias e Coronel Ramalho e Manato. Chapa muito nivelada, difícil dizer quem tem maiores chances nesses todos que tem aqui, mas ainda há uma possibilidade, embora remota, de Eric Musso acabar tornando candidato. Ou seja, dessa chapa, quem pode se eleger com alguma facilidade seria Manato, Coronel Ramalho ou Eric Musso. Outras situações, esse partido ou federação registraram chapa federais em convenções estaduais, mas dificilmente conseguirão eleger alguém. Avante, 11 candidatos. DC, 11 candidatos. Democrata, 2 candidatos. Federação Renovável Solidariedade, 11 candidatos. Federação PSOL Rede, 6 candidatos. Missão, 10 candidatos. Novo, 10 candidatos. PSD, 6 candidatos. Unidade Popular, 2 candidatos. Já essas agremiações têm candidatos a outros cargos eletivos no Espírito Santo, mas não chegaram a registrar chapa de federais. Foi a Federação, PSD e Cidadania, MDB, PDT e PRT.

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1: A eleição pertence ao eleitor? A partir dessa premissa inicia a cobertura das eleições de 2026. Nesse contexto, o jornalismo profissional assume o papel fundamental de mediador entre a sociedade e a disputa política em um ambiente marcado pela velocidade das redes sociais, pelo excesso de informações, pela disputa de narrativa. Cabe ao jornalismo separar fatos de versões, confrontar discursos, contextuar proposta e fazer as perguntas que precisam ser feitas e ser respondidas pelos políticos. A partir dessa premissa, em uma pesquisa, perguntou aos eleitores brasileiros quais temas deveria orientar uma cobertura eleitoral. Entre 20 assuntos apresentados na pesquisa, a população apontou como prioridade o enfrentamento ao tráfico e ao crime organizado, ampliação de leite hospitalares e do acesso a exame de alta complexidade. Também o reforço das forças de segurança brasileiras, o combate à violência contra a mulher e a política para a população em situação de rua. Entre as escolhas feitas pelos próprios eleitores, passa agora a nortear a cobertura especial das eleições em 2026. Os ouvintes terão à disposição entrevistas individuais com o candidato ao governo do estado, ao senado, acompanhamento diário de movimentações políticas em uma amplitude de produção e conteúdo pautada pela informação qualificada, pluralidade e independência total de opinião, sem beneficiar A ou B. O objetivo nosso é para contribuir para que estejam em discussão os temas que realmente importam para quem terá a responsabilidade de escolher os próximos representantes para o nosso estado. Para isso, também é imprescindível que os candidatos assumam a sua responsabilidade de elevar o nível do debate político. O eleitor deseja e precisa conhecer propostas concretas e verdadeiras, prioridades e caminhos concretos para enfrentar os problemas que apontou a pesquisa como relevantes. A eleição não pode ser resumida a ataques pessoais ou a repetição de slogan. Deve ter, sobretudo, um espaço para confronto democrático de ideias, propostas e projetos. Quanto mais qualificado for o debate, melhor serão as condições para o eleitor que vai votar, faça sua escolha melhor. E não deixa se iludir e também não deixa se ir por opinião de terceiros. E é ele, o eleitor, que pertence à decisão final. O voto tem que ser independente, sem pressão, sem trocação, sem beneficiação, com total decisão para o melhor para o nosso estado.

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1: Você que me ouve nesse momento, avalie todas as estratégias para atingir os seus sonhos. Busque os caminhos que o levarão até onde eles estão. Considere o tempo e o nível de esforço que seja necessário para você empreender, bem como os degraus que você deve subir e os obstáculos que serão ultrapassados. Decida sobre como e onde começar a caminhada. Enfrente as dificuldades sem receio e nem pense em desistir dos seus sonhos. Família, amigos serão parceiro nessa caminhada. Ganhar etapas uma a uma deve ser sua prioridade, principalmente a curto prazo. Habitue-se a imaginar seu objetivo final com quê? Com frequência, mantendo a prudência, a paciência para dar o próximo passo. Ignore aqueles que tentam te desencorajar. Jamais confunda desejo com necessidade. Certifique que pode assegurar tudo aquilo que você, que nesse momento me ouve, você deseja. Leia, estude e aprenda sobre tudo o que é importante e que possa contribuir e facilitar esse caminho da sua vida. Por isso, melhore cada vez mais as suas habilidades. Elas poderão ajudá-lo, ajudá-la a encontrar atalhos pelo caminho. Não tente ganhar tempo ultrapassando etapas. Suba um degrau de cada vez. Obtenha mais paz, harmonia, evitando pessoas e lugares que tenha pessoas negativas, fofoqueiras, que não vão contribuir nada para a sua vida. Prepare-se para as quedas do caminho que ela pode vir, o mau tempo, para momentos que às vezes você vai achar que está perdido, aqueles momentos que você acha que você é a pior pessoa do mundo. Quem coloca seu coração nos seus desejos alcança com o que quer mais com facilidade. Basta você querer. Por isso, recomece tudo outra vez. Recomece mesmo. Se for preciso, não perca jamais os seus sonhos que você quer realizar. Saiba que não basta dizer a si mesmo, eu vou conseguir, precisa acreditar nisso. Tenha certeza de que com todos esses passos, você que me ouve, vai chegar aonde deseja. Um pouco de vento, um pouco de mais eficiência e muita determinação. E você não terá razão para não realizar os seus sonhos, os seus desejos e atingir os seus objetivos. Preste atenção, você que me ouve. Você é o único que pode achar que vai ganhar ou perder. A escolha é sua. Joga para lá o desânimo, a acomodação, porque eles tentarão fazê-lo ou fazê-la desistir no meio desse caminho. Por isso, zele por sua autoestima. Ame mais a você. Ame a Deus, ao seu semelhante. Você fazendo isso, você com certeza irá chegar lá.

0: O Espírito Santo tem 11 candidatos registrados na Justiça Federal para disputar duas vagas ao Senado nas eleições desse ano. O primeiro turno acontece dia 4 de outubro e cada eleitor pode votar em dois nomes. Primeiro, Calegari, democrata cristão. Evair de Melo, republicanos. Fabiano Contarato vai tentar a reeleição pelo PT. Leonardo Jardim, do Partido Novo. Maguinha Malta vem apoiado pelo seu pai Magno Malta, Partido Liberal PL. Marcos Duval, Avante, tentando reeleição. Professor Fabian, PSOL. Renato Casagrande, PSB. Rodinei Miranda, PRTB. Rose de Freitas, MDB. E Serginho Meneghelli, do PSD. Conforme eu falei, quem volta se candidatando a deputado federal e tentando voltar a fazer parte da Câmara Federal, Manato. Manato tem um colégio eleitoral bem diversificado aqui no sul do estado, com grande penetração em Guaçuí, Alegre e Venda Nova do Imigrante, onde ele tem negócios, e a Grande Vitória. E também em alguns municípios do norte do estado. Poderá ser um candidato bem votado. Carlos Roberto Ferreira, ex-presidente da Conafé, uma das empresas que mais sangrou o INSS, entidade que representa agricultores familiares e apontado como peça central do escândalo do desconto indevido do INSS, agora está preso. Ele é chamado também de mão preta. Após 9 meses foragido, ele se entregou à Polícia Federal de Brasília, segundo Evaí. O resultado das apurações da CPMI do INSS revelou a dimensão do esquema que atingiu aposentado e pensionista. A CPMI foi encerrada, mas a Polícia Federal segue investigando o desdobramento do caso. Atuamos na CPMI do roubo dos aposentados e ainda seguimos acompanhando de perto as investigações, até que todos os responsáveis por esse esquema sejam identificados, punidos de verdade. Porque de pobre, velho, ninguém rouba. Ajuda. Fui pesquisar quem são os candidatos que estão tentando uma cadeira no Congresso. Gente, pra que eu fui me meter nisso? Que tristeza. Senta aí, senta. Olha só. Valma Chore, aquela loura. Manuel Gomes, o Caneta Azul, aquele baixinho do Caneta Azul. Graciane Barbosa, aquela Graciane foi mulher do Belo, entendeu? Edmundo é jogador do futebol do Vasco, vai tentar. Silva Bravanel, filho do Silvio Santos, quer ser deputada federal. Cristina Mel, ou Melato, sei lá. É um time para tirar toda e qualquer esperança de um futuro melhor, sem dúvida nenhuma. O Espírito Santo pode ganhar mais uma rota de turismo, o Vale da Pedra, localizado na região de Pedra Azul, no distrito Aracê, às margens da BR-262. Domingos Martins tem um projeto de lei da Assembleia Legislativa que pode tornar a mais nova rota turística do estado. O local é um dos principais pontos de turismo das montanhas capixaba. Atualmente, o Vale da Pedra contempla 24 empreendimentos, lazer, gastronomia, comércio, cultura e hospedagem. Grande parte dos estabelecimentos são familiares e movimentos. Economia e turismo local. Não existe nada mais feio e deselegante que ignorar uma ligação de alguém que consta na sua lista de contatos e não responder. Que não seja na hora. Você tem 24 horas no dia. Em algum momento é possível demonstrar educação. O WhatsApp, então, nem se fala. Por mais importante que você possa se achar, é uma falta enorme de educação não responder. O Brasil parece que não é um país sério, né? Vamos falar de quem registrou no Brasil todo alguns nomes que são candidatos. O Plínio Trump, São Paulo. Quem? Piauí. Gordinho do Momento, Bahia. Geleia, Santa Catarina. Chico Pança, Piauí. Deusa do Crass, Ceará. Chica do Corel, Santa Catarina. Farofa, faça na bota, bomba e grilo. O Plínio Trump e o Lula de Alagoas se registraram assim por serem conhecidos por sua grande semelhança com Donald Trump e Lula. Credo, isso deve ser uma karma. Em São Paulo, tem um candidato registrando com o nome de Lula do Bem. Ah, esqueci, no Sergipe tem um Gugu Liberato. Deve fazer dança do pintinho para conquistar os eleitores, né?
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0: Onze candidatos para duas vagas no Senado. Isso não faz muito sentido. O que leva uma pessoa que não tem a mínima chance de se candidatar? Eu pergunto. Tá, eu sei que é um sonho de garantir 8 anos de boa vida, mas tem candidato, se tiver 50 votos para senador, será muito. Até isso deveria ser limitado. São duas vagas apenas. Apenas 4 poderiam se candidatar. Mas a verba do fundo eleitoral talvez seja a resposta exata. Ou seja, toda regra tem exceção. O ex-deputado federal Marcos Vicente foi escolhido por Rose de Freitas para ocupar sua primeira suplência ao Senado. As bruxas voltaram da voo rasante no mês de agosto. Os urutingas estão cuspindo marimbonda contra os ricos. Repare no sorriso de algumas pessoas que falam do prejuízo. No Brasil é sabido que ser rico é motivo de inveja ou ser bem sucedido, principalmente através da inveja. E como se todos não alcançassem êxito financeiro fossem ladrões. Uma análise nem sempre é correta. Temos muita história de pessoas que conseguiram um trabalho honesto. Não se pode generalizar, mas sempre foi assim e dificilmente será diferente no futuro. O ter é muito mais cobiçado do que o ser. O governador do estado, Ricardo Ferraço, abraçou o slogan "Agora é o futuro" com seu lema de campanha. A frase já vinha sendo repetida em alguns discursos do Ricardo. Lourenço Pasolino, republicano, apresentou "É Tempo de Paz", fazendo uma referência ao seu próprio nome, Pasolini. Éder Salomão, do PT, traz "Pensar Grande, Governo Perto". Os três, além de Breno Barcelo, do Missão, e Rafael Denué, do UP, já tem participação de agendas de campanha. O Espírito Santo tem 135 candidatos a deputado federal esse ano. Já em 2022, na última campanha, foram 201. Ou seja, esse ano tem menos candidatos, 135. Em 2022, era 201 registros de candidato. A queda foi de 33%. Em 2018, era 170 os candidatos. O número de postulantes à vaga à Câmara dos Deputados do estado, portanto, é a menor agora dos últimos 2 pleitos. Dos 11 partidos que lançaram chapa no Espírito Santo, a candidata federal, sem estar federado, com outras siglas, apenas 5 conseguiram montar chapa completa, ou seja, com 11 nomes, o PSB, Republicano, PL, Avante, Podemos, ou Democrata, legenda de menor expressão, lançou apenas 2, assim como Unidade Popular. O DC tem 8 candidatos a deputado federal, PSD, do ex-governador Paulo Artur, que conseguiu juntar 9 pessoas para se candidatar. O Novo e o Missão tem 10 candidatos a deputado federal nesta eleição. O Um fato interessante, pouca gente sabe, os candidatos do Espírito Santo que vão disputar a eleição desse ano, o mais velho tem 87 anos e o mais novo tem 21. Enquanto o concorrente mais novo, Gabriel Costa, do P, vai tentar se eleger pela Câmara do Deputado, o mais velho, doutor Hércules, já foi deputado, já foi prefeito, vai buscar uma vaga na Assembleia Legislativa outra vez em outubro. O jovem candidato de 21 anos a deputado federal nasceu em fevereiro de 2005. É natural de Serra, na Grande Vitória. Essa será a primeira corrida eleitoral de Gabriel. Estudante de Geografia, Universidade Federal do Espírito Santo, UFES, e militante do movimento estudantil desde 2023. Parte dos vereadores por todo o estado segue defendendo que as eleições da mesa de cada Câmara aconteçam somente após 4 de outubro, quando será conhecido o resultado da disputa para deputado estadual. A avaliação é que esse cenário eleitoral poderá influenciar as articulações. Alguns vereadores são candidatos, enquanto outros integram grupo político e apoiam diferentes nomes para a Assembleia Legislativa. Por isso, a preferência é por aguardar o resultado.

É um absurdo o aumento do imposto sobre tramitação de causas morte e doação que o governo federal resolveu promover. Um imóvel de 500 mil reais hoje, numa doação, você paga 20 mil reais. A previsão é que, a partir do ano que vem, 2027, esse mesmo imóvel, com esse mesmo valor, você vai pagar 40 mil reais. Um absurdo. Sabe qual a diferença de escola para vida? Na escola, você aprende a lição para depois fazer a prova. Na vida, você passa primeiro pela prova para depois aprender a lição. De nada adiantou o programa Desenrola que o governo criou, na verdade, buscando conquista de votos dos trambiqueiros. Pelo sexto mês consecutivo, cresceu o número de famílias endividadas. Segundo a Confederação Nacional do Comércio, o percentual já ultrapassa 82% das famílias e mesmo com a renegociação promovida pelo programa, o endividamento continua avançando. O Desenrola Pequenos Negócios, por exemplo, o volume total negociado chegou a 7,5 bilhões através de consolidações de frente de crédito e renegociações bancárias ampliadas. Há quem garante que o que era ruim pode ficar pior. O município de Mucuri, no sul do estado, recebe no dia 28 e 29 de agosto, 74º Encontro Nacional de Folia de Reis, reconhecido como o mais antigo encontro de folia de rei do Brasil. O evento vai reunir grupos em diferentes regiões do país em uma programação marcada pela fé, pela música e pela preservação da cultura popular. O evento é de graça. Com mais de 7 décadas a história, o encontro é uma das principais referências no calendário cultural capixaba e mantém viva uma das manifestações mais expressivas do folclore brasileiro. Durante os 2 dias de programação, o sítio histórico de Mucuri será ocupado por mestres de folias, músicos, palhaços, devotos de Santo Rei, que participarão de cantos, instrumentos, bandeiras e indumentárias, transmitido de geração para gerações. Acho que a partir do momento que precisamos buscar o equilíbrio, ignorar a ansiedade e entender o que teremos o tempo a nosso favor, quando aprendemos uma lição que diz, um dia de cada vez, conseguimos seguir. Há dias que a vida parece pesada demais, o futuro assusta, o passado incomoda e o presente fica insuportável, porque não conseguimos dar conta de tudo que temos a fazer. Então, vamos começar pela referida lição. Não há necessidade de resolver a vida inteira hoje. Não precisamos antecipar sofrimento que talvez nunca aconteça. Faça apenas o que tiver no seu alcance. A vida que existe, que sejamos fortes todo dia. Pense que já podemos nos considerar fortes simplesmente por prosseguirmos na caminhada. No mundo atual, muitas vezes nos leva a confundir amor com anulação, a responsabilidade com sofrimento permanente e a bondade com aceitar tudo. Mas nunca, nunca se entregue por inteiro a algo que exige como preço a sua própria paz. Porque, no fim, de nada adianta conquistar tudo e perder a coisa mais sagrada do mundo, a alegria de estar vivo. O Brasil exportou 3 milhões de sacas de 60 quilos de café no mês de julho, alta de 10% em comparação ao mesmo período do ano passado. A mesma comparação, a receita do período diminuiu 13% para 1 bilhão e 400 milhões de dólares, o que informe ao Secafé. Em comunicado, o presidente da entidade, Márcio Ferreira, afirma que o atraso da colheita da safra e a continuidade do gargalo logístico impediram um avanço maior nos embarques de café. O
governo do estado publicou no Diário Oficial o índice de participação dos municípios provisório para 2027. O indicador é utilizado para definir a parcela do ICM que será destinada a cada um dos 78 municípios capixaba. No índice provisório de 2027, a Serra aparece com a maior participação, 14,04 do total. Em seguida vem Cariacica com 10,10. Vamos passar para você os 10 municípios com maior índice de participação. 12 municípios. Os 5 são Serra 14,04, Cariacica 10,10, Vitória 9,89, Linhares 5,57 e Vila Velha 4,28. Um fato importante que Vitória, há anos atrás, era primeiro lugar no estado.

grande prazer em divulgar os capixabas que, por meio de um trabalho honesto, conquistam o pódio até nível internacional. É o caso do nome que agiganta cada dia mais a mídia, Wanderson Lamoia. Trata-se do fundador do grupo Lamoia, responsável pelas marcas dos gelados Paletitas e Real Gelado. Criada em 2015, a empresa possui uma unidade fabril de 9 mil metros quadrados, de área construída em Piúma, está presente em 5 estados e no Distrito Federal, com mais de 10 mil pontos de venda e mais de 200 franqueados. Em 2025, a fábrica produziu 11 milhões de picolé e 4.500 toneladas de sorvete de açaí por ano. O grupo Lamoia realizou um investimento de 80 milhões para ampliação da fábrica em Piúma. Wanderson Lamoia embarca na primeira quinzena de setembro para participar na China da maior feira de gelado do mundo. É um orgulho para o povo capixaba. Pouca gente sabe, um partido com o nome União Popular, o P, a sigla ligada à esquerda, registrada pelo TSE em 2019, estará nas urnas pela primeira vez no Espírito Santo. O partido terá Rafael Demuné, de 36 anos, na disputa para o governo do estado. Além de dois candidatos à Câmara Federal, Gabriel Costa, de 21 anos, que eu já falei, o mais jovem da eleição. E também vai ter a Luísa Krishman, de 25 anos, que também preside o partido no estado. Pouca gente sabe disso. Nunca pensei que fazer graça, ou seja, show de humor, pudesse render tanto dinheiro. Fiquei impressionado com o cachê de algum deles. O Diogo Portugal, hoje um dos melhores do país, na minha opinião, cobra 120 mil para um show. O Paulinho Gogó e o Matheus Ceará estão na faixa de 80 mil. Isso é só o cachê, livre de despesa. E, automaticamente, nós aqui no Brasil não fazemos show, mas vimos muito show sendo feito nas nossas custas. O famoso santinho já estão sendo divulgados no grupo de WhatsApp. As peças estão incluídas até mesmo os números de urna de candidato. Segundo a Justiça Eleitoral, ainda não é permitido vincular esse tipo de material, mesmo de forma digital. O ex-governador Renato Casagrande já definiu quem vai acompanhar na disputa de uma das vagas como suplente para o Senado. Trata-se de Marcelo Coelho. Marcelo Coelho é de Aracruz, tem 55 anos, produtor rural. Ele é genro do atual prefeito de Aracruz, doutor Coutinho. Marcelo Coelho já foi vereador, vice-prefeito e prefeito do município de Aracruz.

0: Confira os bem declarados por cada um dos candidatos ao Senado aqui no Espírito Santo. Quanto declararam os candidatos ao Senado que tem de patrimônio declarado? Rodinei Miranda, 4.590.000. Renato Casagrande, 3.007.000. Fabiano Contarato, 1.500.000. Sérgio Meneghelli, 1.190.000. Rose de Freitas, 1.110.000. Calegari, 850.000. Marcos Val Davante, 584.000. Professor Fabian, do PSOL, 264.000. Leonardo Monjardim, 222.000. Evaí de Melo, R$ 142.800. Maguinha Malta, R$ 116.000. Esse é o patrimônio declarado pelos candidatos ao Senado no Espírito Santo.
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0: 3.000 capixaba contemplado com a CNH Social 2026 já pode iniciar o processo de habilitação de graça oferecida pelo Detran do Espírito Santo. A convocação vale até o dia 2 de setembro e é destinada aos candidatos classificados de 6.001 a 9.000. que compõe o terceiro lote do projeto. As matrículas devem ser feitas exclusivamente no site do Detran. Quem foi selecionado os lotes 1 e 2 já teve seu prazo para realizar a matrícula encerrado. Basta entrar no site, conferir o nome que está na lista do selecionado e se matricular de forma online. O candidato tem 15 dias para se dirigir até a autoescola indicado e outros 30 para fazer a coleta da biometria e o exame médico.
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0: Suspeita de uso de documento falso na contratação levou a Secretaria de Estado de Educação do Espírito Santo, SEDU, a investigar 12 servidores em 2025, ano passado. Em 6 casos, há indício encontrado motivar a abertura de processos administrativos disciplinares. Um dos casos envolve um professor da rede estadual investigado por suspeito de apresentar diploma de graduação falso durante a contratação temporária em 2024.

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1: O BNDES ampliou a aprovação de crédito para o Espírito Santo no primeiro semestre de 2026 pela classificação das letras pelo Tesouro Nacional. E autorizou 3.850 bilhões para o estado. Esse valor aprovado corresponde a mais do que o dobro para o mesmo período de 2025, que foi 1.480 bilhões, ou seja, subiu 160%. O recurso aprovado atende todo o setor da economia, como infraestrutura, 1.720 bilhões, agropecuária, 1.350 bilhões, comércio e serviço, 568 milhões, e indústria, 209 milhões. Micro e pequena e média empresa foram responsáveis por 3.330 bilhões de crédito aprovado, um crescimento de 131% em relação a 2025.
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1: Ninguém mais aguenta mais o terror que os golpistas vêm promovendo sem temer qualquer punição. Agora, uma das frases mais usadas pelos criminosos é: eu sou o novo gerente. E aí, quem tiver a educação de responder, já estará abrindo caminho para tornar mais uma vítima. Uma amiga vive um dos seus piores momentos porque respondeu a uma suposta compra de televisão que não teria feito. Imediatamente ligou para sua gerente, pedindo que bloqueasse tudo em sua conta. E a gerente, e ela não obedeceu. Apenas avisou que o gerente de outro banco estava querendo falar com ela. Já era tarde. Limparam sua conta, a poupança, o investimento, causando um prejuízo de mais de 450 mil. Agora tenta, por meio de um advogado, ser ressarcida. Acho muito difícil, a não ser que o banco seja muito sério. Como sempre, os bancos ignoram essas ações, um absurdo, uma vez que pagamos para manter uma conta e, em contrapartida, não recebemos a segurança que deveríamos ter. Fica a impressão de que abre um cofre para os bandidos, deixando-nos totalmente desprotegidos, lamentavelmente.
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apresentar mais um Passando a Limpo, com a graça de Deus, com a bênção do Divino Espírito Santo. Você que me ouve, você já reparou, já pensou que um dia a maioria de nós vamos nos separar, vamos sentir saudade de todas as conversas jogadas fora, as descobertas que fizemos do sonho que tivemos, dos tantos risos e momentos que compartilhamos, vão ter saudades até dos momentos de lágrima, de angústia, enfim, do companheirismo vivido. Sempre pensei que as amizades continuassem para sempre. Hoje não tenho mais tanta certeza disso. Em breve, cada um de nós vai para um lado, seja pelo destino ou por algum desentendimento, segue a sua vida. Talvez continuemos a nos encontrar, quem sabe até por e-mail trocados, até podemos nos telefonar, conversar até algumas bobagens. E aí os dias vão passar, meses, anos, até esse contato tornar-se cada vez mais longo, mais difícil e mais raro. Você já pensou que um dia os nossos filhos verão aquelas fotografias, um na gaveta, no álbum, então até nos porta-retratos, e vai perguntar: pai ou mãe, quem são aquelas pessoas? Diremos que eram nossos amigos. Ah, isso vai doer tanto. Como você vai pensar com alegria os tempos que você viveu na infância? Aí seu filho vai te perguntar: foram seus amigos? Foram bons? Aí você vai responder: foram. Eu vivi os melhores momentos e anos da minha vida com eles. Aí você vai olhar de novo para esse retrato. Ah, eu tenho certeza que a saudade vai apertar bem dentro do seu peito. Vai dar uma vontade de ligar, ouvir aquelas vozes novamente. Quando o seu grupo estiver incompleto, você vai reunir para o último adeus de um amigo e, entre lágrimas, vocês vão se abraçarem. Farão promessa que vão se encontrar mais vezes daquele dia em diante, mas, por fim, cada um vai pro seu lado para continuar viver a sua vidinha, seu trabalho, às vezes até isolado do passado. Aí você vai se perder. Você e os seus amigos vão se perder no tempo. Por isso, fica aqui um pedido desse, esse amigo: não deixe que a vida passe em branco e que pequenas adversidades sejam causas de grande tempestade. Porque normalmente nós sempre temos em nossa boca uma desculpa para tudo. Para não procurar uma velha amiga, um velho amigo, porque não teve tempo, porque não se lembrou. Mas tem um telefone dele, aquela agenda sua. Por que você não liga? Perguntar se está tudo bem. Jogar a conversa fora é uma felicidade, não só para você, e sim para ela. Porque o sábio já dizia: recordar é viver, e viver a gente tem que tentar viver cada dia mais com as pessoas que nós sempre amamos, com as pessoas que sempre nos valorizamos e com as pessoas que sempre acharam e sempre nos trataram como gente.

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1: Bom dia, bom dia, bom dia.
2: Bom dia.
1: Bom dia! Chegando com o nosso Sabadaço da Cultura, com muita paz no coração, muita alegria, sempre agradecendo, é claro, o nosso Papai do Céu por mais oportunidade, estar junto com você a 101,7, primeiro lugar em todo o sul do estado e no seu coração. Parte de Minas, parte de Rio de Janeiro, sintonizados aqui.
2: Cultura!
1: A nossa rádio, é claro, né? Isso, 22 de agosto de 2026, está fazendo aniversário. Saúde e paz! Você que veio com o programa Passando a Limpo.

0: 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Pra começar os nossos trabalhos, quero convidar esse garoto inoxidável, o garoto cabriocraico, o garoto simplesmente falando, um garoto sensível. Ele está chegando.
1: Doido?
0: Fala garoto.
2: Ai, mas você é gozado, hein?
0: Ô Zezinho, e o cafezinho? Vai fazer o cafezinho?
1: Eu quero.
0: Faz o cafezinho. É isso aí, rapaziada. Olha, 9:28, Zezinho, só começando o programa, hein? Não, Marcelo Lucas hoje, não fez o café, não. Hoje não. Oi? Como é que é? Fez não? Não fez. Chama papai, meu filho!
1: Chama papai!
0: Chama papai! Hoje é dia, rapaziada!
3: É dia do Magaemo, chá! Oi!
0: É, hoje é dia! Porque quando é dia de Macaemo, já folha. Tá certo então, gente. Vai lá e aumente o volume do seu rádio. Tá começando a brincadeira.
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0: Chapa House. Pediu, pediu, tocou. Tá na sequência, né?
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0: Nossos amigos aí participando, mandando aquele elusão, né? E pediu a música, rolou na sequência aí. Vamos ver quem tá mandando abração. Vamos lá.
2: Fala, Faia, como é que tá? Bom? Beleza? Bom dia.
0: Bom dia.
2: David de Goiânia, rapaz. Fala, na verdade, David. Moro em Goiânia e sou de Venda Nova do Imigrante.
0: Ah, garoto.
2: Tô curtindo a cultura através do Rádio Net, beleza?
0: Valeu, garoto.
2: Tranquilos. Ah, e aí, o Zezinho já fez o café?
0: Ainda não.
2: Tem que ser bem amargo. Hoje não pode ser muito doce, não. Só pode dar aquela acordada. E manda trio Chapa House pra gente.
0: Trio Chapa House, isso aí.
2: Tamo junto por aqui, em Goiânia.
0: Valeu.
2: Acompanhando a programação da cultura primeiraça em todo o seu estado.
0: Valeu, galera.
2: Valeu,
0: Braço
2: Faé, valeu.
0: Valeu, valeu. Nossos amigos lá em Goiânia. Isso, ligadinho aí, né? Sintonizados aí pelo aplicativo, curtindo a programação. Mandando abraço aí pra todos de Venda Nova do Imigrante. Olha, você não pode perder festa solidária em prol do tratamento de saúde do nosso amigo Everaldo, Everaldo Gava Marques. Acontece neste domingo, na quadra de São Quirino, a partir do meio-dia, início com almoço, na comunidade de São Manuel, né? Castelo, é ali na próximo à quadra, a quadra de São Quirino é próximo a São Manuel, não é? Isso aí. Pra você se localizar melhor aí, não é? Essa festa é solidária em prol do tratamento de saúde do nosso amigo Everaldo Gava Marques. Acontece amanhã com vários shows, tem leilão durante a tarde, não é? E muito show pra você. E olha, um detalhe, haverá pagamento aí via Pix, você pode fazer os seus pagamentos aí via Pix, tá certo? Acontece neste domingo, amanhã, lá na quadra de São Quirino, essa festa solidária. Todo mundo convidado, tá certo? Tem mais alô aqui, mais abraço aqui, mais ouvinte, mandando aquele elosão, vamos lá.
3: Bom dia, Marcos Faé, aquele
0: dia.
3: Abraço, Rudinei, Cachoeira, Tapimirim.
0: Aham.
3: Fala pro Zezinho torcer pro Vasco ganhar o Palmeiras, tá? E aí ajuda o nosso Mengão aí.
0: Sei não.
3: Aquele abraço.
0: Não sei não, hein? Será possível? Eu não acredito que o Vasco vai fazer isso.
1: Cruz credo.
0: Será que o Vasco vai perder pro Palmeiras? Só pra prejudicar o Flamengo ou não? Eu sou vascaíno doente, então. Vou torcer pro Vasco. Vamos lá, então. Vamos lá. Tem mais alô aqui. Bom dia. Bom dia, meu amigo Marcos Faé. Quero ouvir uma música. Pode ser qualquer uma aí, ó. Loísa. A Loísa também é vascaína, né, Loísa? É assim. Lá de Rio Novo do Sul. Tá ligado com a gente, Loísa. Um ótimo final de semana pra você, minha amiga. Um abraço pra você e a toda a sua família, tá bom? Tem mais alô aqui, vamos ver quem tá mandando alôzão, vamos lá.
4: Dia, Marcos Faé.
0: Fala, garota.
4: Manda alô aí pra minha amiga da Lucilene, da Fazenda das Flores.
0: Aham.
4: Amanhã ela vai fazer aniversário.
0: Ih, rapaz.
4: Pra vai ter festa. Pro Ponte, pro Leonardo.
0: Aham. Mais alguém?
4: Você, toda a cultura aí, ô Faé.
0: Certo.
4: Toca uma música bem bonitinha aí do Gangue Brasil pra nós aí.
0: Gangue Brasil,
4: Faé, amanhã o Cleone Miranda vai estar aqui, hein?
0: Vai estar aí?
4: Vai estar aqui em Santa Teresa. Um contato for rolar, se Deus quiser.
0: Valeu, valeu, valeu. Um abraço, Vera. Um abraço pra você, um abraço aí pra todos aí de Santa Teresa. Um abraço pro meu amigo Cleone Miranda. Amanhã vai estar lá em Santa Teresa, é isso, né, Vera? Um abraço! Tá ligadinha com a gente, minha amiga Vera. Olha o programa só começando, só aquecendo o programa. Ô, Zezinho, o meu amigo lá de Goiânia perguntou se você já fez o café.
5: Ah, para, ô!
0: Vai lá, vai lá, vai lá, Zezinho. Ó, hoje tem que ser com pouco, não pode colocar muito açúcar, não, hein? Não. É pra acordar, meu garoto, é pra acordar.

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2: A eleição pertence ao eleitor? A partir dessa premissa inicia a cobertura das eleições de 2026. Nesse contexto, o jornalismo profissional assume o papel fundamental de mediador entre a sociedade e a disputa política em um ambiente marcado pela velocidade das redes sociais, pelo excesso de informações, pela disputa de narrativa. Cabe ao jornalismo separar fatos de versões, confrontar discursos, contextuar proposta e fazer as perguntas que precisam ser feitas e ser respondidas pelos políticos.
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1: Ah, canção rei. Isso aqui tem que ter sentimento. Displicente. Conta essa história pra nós.

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1: Aí você ouvindo Rasta Chinela, o sucesso nada mudou. Olha, 10 e 11, você ligadinho com a gente. Vamos fazer o seguinte: um rápido intervalo comercial, pode ser? Rápido intervalo comercial e a gente já volta mandando seu abraço.

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2: Fala aí, Faé. Beleza?
3: Beleza, beleza, beleza, beleza, beleza. O Sabadaço da Cultura, agora na Cultura, são 10:16, Azinho.
4: Ah, para, ô.
3: Alô, alô, alô, alô, alô, alô. Bom dia, bom dia, bom dia, rapaziada.
5: Bom dia.
3: Las buenos dias. Hoje é sábado. O que seria do sábado se não fosse o domingo?
6: Cruz, credo.
3: É isso aí. Um abraço aqui, você quer saber pra quem que eu vou mandar abraço agora?
6: Eu quero!
3: Oi!
6: Eu quero!
3: Ah. Vou mandar um abraço pra ele, o cowboy tonelada. Ah. É o Rogério! Rogério Inocenso!
6: Você tá doido?
3: É, já, o Jorge Inocenso daquela novela do. Como é que é? Como é que é? Eu chamava o cara lá, o Zé Inocêncio? Alô, Rogério! Meu amigo Pé! Meu amigo Ronilson! Ronilson! Alô, Ronilson! Fala comigo, meu garoto! Um abraço, um abraço, um abraço. Meu amigo Jubini. É, o Jubini tá ligado com a gente também. O popular. Os amigos aí na mercearia, no bar mercearia do nosso amigo Dinho, na Rua Moura. Olha, tem mais alô, bom dia. Tudo bem, Faé? Aqui é a Grace, Grace do bairro Santa Terezinha, vascaína de verdade. Toca aí, Simone Mendes, Amor no Escuro. Tô aqui fazendo faxina ligadinha aí, Faé, ouvindo o programa. Alô, Grace! Ah, duvido se a Grace tá fazendo faxina hoje, tá não. Tá não, tá não. Tá lá ouvindo o programa e tá tomando suco de goiaba. Olha lá, Grace. Ô, Grace, conta mentira não, hein? Um abraço, amiga. Papai do céu, abraço aí pra vocês aí. Um abraço aí pros nossos amigos também aqui, ó. Rapaz, é um monte de mensagem, que aí vai embolando uma mensagem com a outra. Um abraço aqui. Ô, Grace, um abraço pra você, um ótimo final de semana. Pronto, agora chegou uma outra mensagem aqui. Um amigo fazendo aniversário, Roberto, papai do céu abençoe, Roberto. Muitos e muitos anos de vida, meu garoto, um abraço. É mais alô aqui, vamos ver quem tá mandando um abraço, vamos lá, vamos ver quem tá mandando alôzão, agora sim, Zezinho, agora vai aí o áudio, olha o áudio aí, gente, vai.
7: Bom dia, Marcos Ferreira.
3: Bom dia.
7: Eu falo aqui de Vitória.
3: Fala,
7: da parte
3: Paulo.
7: Da Maribiló. Ela tá sentadinha ali fora, só ouvindo vocês desde cedo.
3: Ah, garoto.
7: Dá um alô pra ela aqui, Vitória, a Maria Miló.
3: Uhum.
7: E o Paulo, esposo dela.
3: Certo.
7: Dá um alô pro meu cunhado Antônio, que mora em Castelo, e todos os nossos conterrâneos aí de Castelo, hein?
3: Valeu, valeu.
7: Tenha um bom domingo e um bom sábado pra vocês todos. Fiquem com Deus, tamo junto, hein?
3: Valeu, valeu, valeu. Bom dia, Marcos Faé. Feliz sábado pra gente aí, toca pra gente aí o Chapeludo. É a Cida. Fala, Cida.
8: Ela gosta demais do Chapeludo.
3: Um abraço, Cida. Vamos colocar na sequência aqui, ó. O Chapeludo, a música O Chapeludo. Bom dia, aqui quem fala é a Bianca, quero mandar alôzão aí pra minha madrinha, pra Gisele, o Marcinho, o meu padrinho Romário, Andriele, meus pais, a Valquíria, o Lino, meus avós, né? A Dalva, o Chiquinho, e também um alô aí pra minha tia Solange e pro meu tio Marquinho. Gostaria de pedir uma música, Última Noite, do cantor Léo Foguete. Valeu, valeu, valeu, valeu, valeu, valeu. Tem mais alô? Vamos lá.
9: Bom dia, Marcos Faé.
3: Bom dia.
9: Aqui. Mandou uma música bem bonita aí do Rasta Chinelo.
3: Rasta Chinelo.
9: Gente,
3: na sequência,
9: falando do Miguel.
3: Uhum.
9: Mandar oferecendo pro Casa Grande, uhum, o Anconduru, e também lá pro bar do João Cabeção.
3: Valeu,
9: cara. Ligado na Rádio Cultura lá.
3: Valeu, valeu, valeu. Tem aquela galera que passa e deixa só o bom dia, bom dia.
10: Bom dia!
11: Mas bom dia!
3: Isso aí. Tem mais abraço, tem mais abraço. Marinete Garcia tá passando por aqui. Ela deixou Amado Batista, Gustavo Lima, Gustavo Mioto, Zé Neto e Cristiano. E deixou também um abraço.

0: pertinho de você aí, Sidney Mazini. Alô, Sidney, tá ligadinho com a gente, nosso amigo. Alô, Sidney, um abraço, garoto. Vamos lá então, vamos lá, vamos de Gustavo Lima, daqui a pouquinho a gente volta.
1: Alô, alô. Fala comigo, bebê.
0: Fala, bebê.